0: Pra esquentar a programação aqui do nosso Só Clássico Sertanejo, Guilherme Santiago. Acorda pra vida, tem um dia lá fora, tem um dia lindo, tem um dia maravilhoso e muita moda sertaneja aqui pra você curtir no seu radinho. Além, Eladinho, não vá, vá com Deus. Agora eu não entendi, né? Não vá e vai com Deus, Roberta Miranda e Além, Eladinho, fazendo essa dobradinha aí de dicas. Milionários é rico quem disse que esqueci. Uma melhor que a outra para você curtir e matar a saudade aqui junto com a gente. Só Clássico Sertanejo volta já já. E daqui a pouco tem Chico Rei e Paraná.
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2: 9 e 12.
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Que alegria poder estar aqui de volta com você com só clássico sertanejo nesta sexta-feira, nesse final de semana abençoado de meu Deus. E olha que tá recheado de música boa, recheado de clássicos pra gente matar a saudade. Hoje dia 3 de julho e a gente abre a segunda hora com Chico Rei Paraná. Você me enganou.

0: vestido colado. Que moda bonita, gente. Barrerito, Daniel, meu reino encantado, por te amar assim, Edson Hudson. E ainda teve Chico Rio Paraná, Você Me Enganou. É um sucesso mais top, mais lindo do que o outro, pra você curtir aqui na nossa programação. Gente, daqui a pouquinho tem Zezé de Camargo e Luciano e também tem Rio Negro e Solimões. E a indicação, participação da galera aqui pelo pedidomusical.com.br.
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Já tô de volta com o só clássico sertanejo. Vamos mandar abração? O Antônio Carlos tá ligado junto com a gente. Obrigado, Antônio. Abração pra você, pra toda a família, pro Osvaldo, que tá aí ligado junto com a gente também. Aquele carinho especial. Quem mais tá curtindo o nosso programa? O Rafael. Muito obrigado, Rafael, pelo carinho. A Juliana, o Reimer, é isso? A Maiara, o Claudião e toda essa família. A Dani também tá na nossa audiência. Grande abraço para todos vocês. Obrigado pelo carinho. Uma ótima e abençoada sexta-feira e um final de semana melhor ainda. Brigue comigo, mas não vá. Chegando Zezé de Camargo e Luciano.

0: Olhos nos olhos, Maurício e Mauri, teve Rio Negro e Solimões, pouquinho de você, de Paulo e Paulino, marcas do nosso amor, e ainda brigue comigo, mas não vá, Zezé de Camargo e Luciano, é uma melhor que a outra, e daqui a pouquinho tem Durval e Davi.
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4: 9h43.
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Sextou! E o Só Clássico Sertanejo já tá de volta. Moda boa, sucesso do passado, tudo pra gente relembrar, reviver bons momentos aqui dentro da programação. E eu te convido, hein? Aumenta o volume porque esse bloco, meu amigo, vai tirar suspiros. Durval e Davi pra começar. É assim!

0: pra sempre. Fátima Leão, teve João Mineiro e Marciano, Deus a Deus. Leandro e Leonardo, Bate Coração. Durval e Davi, É Assim. É um sucesso mais top, mais gostoso do que o outro, pra gente curtir e matar a saudade. Porque aqui é só clássico sertanejo.
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4: 9:58.
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Chegamos de volta aqui na programação da sua rádio com o Só Clássico Sertanejo. As músicas de ontem, os sucessos que fizeram história e, consequentemente, marcaram a sua vida. Bora nessa sexta-feira gostosa, 3 de julho, matar saudade com Joaquim Manoel.

Tá tudo ok, a programação tá ok, o som tá ok, o ouvinte tá ok, a rádio tá ok, tá tudo ok. Final de semana contagiante é aqui na programação da nossa rádio e tá tudo ok. Fechando muito bem com Zé Henrique e Gabriel, a nossa deixa, né? Peão Carreira e Zé Paulo, Mulher Nota 10, passou por aqui As Mineirinhas, Que Saudade de Você, e Meu Grito de Amor, o som de Joaquim Manuel. Tô ficando por aqui, o Só Clássico volta segunda-feira com muita moda boa, gostosa e saudosa pra gente matar a saudade. Final de semana maravilhoso pra todo mundo, fiquem com Deus e até segunda. Tchau, tchau!

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3: 10 e 13.
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Songs of Love para todo o Brasil, hein? Prazer imenso de estar com vocês, trazendo os grandes hits, os grandes sucessos e convidando você para viajar comigo no planeta chamado amor. Aumenta o volume, vem comigo. Começando bem com Me Tune, You, Me and He. Yeah.

0: Yeah, demais. And New Kids on the Block, Please Don't Go Girl. Encerrando por aqui no primeiro bloco do nosso Songs of Love para todo o Brasil. Bom demais. E daí, curtiu? Vamos fazer o seguinte, a gente vai dar uma paradinha aqui agora, rapidinho, já já. Eu estou de volta, espero vocês.
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0: Baby Hours Ramazzotti, Sebastiana Cantone. Aquela programação mais gostosa, hein? Mais deliciosa do rádio, e você curtiu? Eu fico feliz de estar aqui juntinho com vocês, hein? Obrigado mesmo pelo seu carinho. Muito obrigado mesmo pelas soldinhas. Continuem com a gente, mandando aquele alusão bem especial. Bom, a gente vai fazer o seguinte: nós vamos dar uma paradinha rápida aqui agora. Daqui a pouco a gente volta. Tem muita música pra gente tocar por aqui ainda. Eu fico feliz de estar aqui juntinho com vocês, hein? Obrigado mesmo pelo seu carinho. Obrigado mesmo pelas soldinhas.
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6: 10h47.
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0: Voltamos. Songs of Love. Agora tem um som de Michael Bolton.

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0: A gente volta, hein? Tem muita música linda. Tem muito sucesso pra você, baby. Não sai daí não, que esse é o nosso Songs of Love, hein? E eu espero você por aqui com a segunda hora.
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10: 11:07.
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0: Olá, voltamos aqui no nosso Songs of Love. Vem comigo, vem.

0: demais, hein? Athena Howard, Baby, Come On Over, aqui no nosso Songs of Love. Bem, tudo bem mesmo? Aproveitando cada minutinho aí da sua vida maravilhosa, é bom demais, né, gente? Como eu fico feliz de estar aqui juntinho com vocês. Obrigado mesmo pelo seu carinho, muito obrigado pela sua audiência. Continue mandando aquele alusão bem especial.
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0: com vocês, hein? Nossa, e daí?
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1: 11 horas e 30 minutos.

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4: 4:16.

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6: 4h40.

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3: 4h54.
4: Vamos reunir a piãozada para atravessar o sertão de Mato Grosso.

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5: 5 e 7.

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5: 5:43.

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1: Queridos ouvintes, vamos rezar juntos a oração do Ângelus. O anjo do Senhor anunciou a Maria, e ela concebeu do Espírito Santo. Ave Maria, cheia de graça, o Senhor é convosco. Bendita sois vós entre as mulheres, e bendito é o fruto do vosso ventre, Jesus. Santa Maria, Mãe de Deus, rogai por nós, pecadores, agora e na hora de nossa morte. Amém. Eis aqui a serva do Senhor. Faça-se em mim segundo a vossa palavra. Ave Maria, cheia de graça, o Senhor é convosco. Bendita sois vós entre as mulheres, e bendito é o fruto do vosso ventre, Jesus. Santa Maria, Mãe de Deus, rogai por nós, pecadores, agora e na hora de nossa morte. Amém. E o Verbo se fez carne e habitou entre nós. Ave Maria, cheia de graça, o Senhor é convosco. Bendita sois vós entre as mulheres, e bendito é o fruto do vosso ventre, Jesus. Santa Maria, Mãe de Deus, rogai por nós, pecadores, agora e na hora de nossa morte. Amém. Rogai por nós, Santa Mãe de Deus, para que sejamos dignos das promessas de Cristo. Oremos. Infundi, Senhor, em nossas almas a vossa graça, para que nós que conhecemos, pela anunciação do anjo, a encarnação de Jesus Cristo, vosso Filho, cheguemos por sua paixão e cruz à glória da ressurreição. Pelo mesmo Cristo e Senhor nosso. Amém. Que o Senhor esteja contigo e a bênção de Deus Todo-Poderoso, Pai, Filho e Espírito Santo. Amém.
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5: 6 horas.

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1: Um homem de boa vontade, em sua grande jornada, partiu para Jerusalém em busca de uma cruz sagrada. E num domingo de Páscoa, todos esperaram com emoção, demonstrando grande fé, paz, amor e devoção.

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5: 6:12.

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5: 6:27.

0: Eu sou o Buque Sarampo. Uhul! Vendeiro, ligue o rádio depressa, quero ouvir um pouco de futebol.
1: Sim, sim, senhor. Eu já vou ligar, já vou ligar.
2: 23 minutos de partida, etapa complementar, 0 para o Santos, 0 para a Sociedade Esportiva Palmeiras. Bola recolhida por Clodoaldo pela equipe de Vila Belmiro. Pintou a Dudu, pintou a Demir da Guia, abriu para Pelé, entregou para Dicá. Voltou a bola com Pelé na entrada da área, passou para o Luiz Pereira, pintou Eurico, chamou Leão, prepara o chute, aponta para o ar, partida, gol!
0: Quem é que está jogando aí, hein?
1: É o Santos e o Palmeiras. O senhor quebrou meu rádio? Mas por que fez isso?
0: Quebrei porque sou corintiano.

0: Me dá quatro pingas, depressa.
1: Mas o senhor está sozinho. Uma pinga só não chega.
0: Eu quero quatro, entendeu?
1: Está bem, está bem. Aí estão as quatro pingas. Pode beber. Uma, tá aí, duas, três, quatro.
0: É. Ô, trem gostoso, senhor. Quanto que eu devo pagar pelas pingas, né?
1: É só quatro cruzeiros.
0: É, então me dá o troco.
1: Mas que troco? O senhor ainda não pagou?
0: Não paguei, mas o ano que vem vou lhe pagar. E vou lhe pagar com uma nota de 100 cruzeiros, tá legal?
1: Tá bem, está bem. Aí está o troco.
0: É, e agora vou lhe dar um cacete, tá bom?
1: Não brinca.
0: Vou sim.
1: Não.
0: Ei, lá vai o braço.
1: Não, não, seu Buque. Tenha dó de mim, eu sou pai de filho.
0: Não, lá vai o braço. Não, vai mesmo. Não.
2: Seu Buque, eu sou a dona Gigi. Esse aqui é meu esposo. Ah, se eu fosse viúva, me casaria com você agora mesmo.
0: Esse aí é seu esposo?
2: É sim, seu Buque.
0: Pronto, Gigi. Você já é viúva.

0: Buque Sarampo, viemos aqui para te matar.
1: Matar-me? Quem são vocês?
0: Eu sou o terrível Juvencio Cachumba. E esse é meu filho, famoso Varicela.
1: Pronto! Tombou a varicela e desceu a cachumba.
2: Buque Sarampo, me vai acabar com você.
1: Acabar comigo? E quem é você?
2: Mister filho do cacique Touro Sentado.
1: E qual é seu nome, índio?
2: Me chamar Faca Direita.
1: Pronto, entortou a faca.
3: Buque Sarampo, você está preso.
1: Preso por quê?
3: Porque eu sou delegado da cidade. Jogue a arma no chão. Nada de truque, senão você morre.
1: Bem, delegado, eu vou para a cadeia. Mas no dia que eu sair, você me pagará.
3: Pagará coisa nenhuma. Você vai sair da cadeia pro cemitério. Vamos, vamos.

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4: 6:43.

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8: 7 e 2.

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8: 7:18.

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4: 7:32.

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10: 7:47.

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0: Bola na Rede, é hora de falar de futebol. Portugal enfrentou a Croácia no Toronto Stadium em uma partida dramática que terminou em 2-1 para os portugueses. O jogo começou equilibrado, mas aos 52 minutos, Perisic abriu o placar para os croatas. Diante do prejuízo, a seleção lusa não teve outro jeito. Foi para o ataque, obteve um pênalti aos 77 minutos, convertido por ele, Cristiano Ronaldo. O gol do craque colocou Portugal de novo no jogo e já nos acréscimos aos 93 minutos, Gonçalo Ramos marcou o gol da virada e selou a vitória por 2-1, garantindo a classificação dos portugueses para a próxima fase da Copa do Mundo. Daqui a pouquinho tem mais destaques do esporte.
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8: Itui 4.
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0: Muito bom. Obrigado, meninos.
1: Valeu, meus parceiros. Que Deus abençoe muito vocês aí nessa caminhada. Muito sucesso.
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3: 8:19.

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9: 8:39.

0: Obrigada, gente. Obrigada.
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10: 8:53.

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10: 9 e 9.
11: É o Silveira no piano.

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0: do Max Moura Cristiano. Valeu, Campo Grande!
1: Não der, parabéns, satisfação imensa ter você, meu muito parceiro. Demais, cara. Muito obrigado, obrigado, viu?
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9: 9h40.

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3: 9:46.

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0: Louvado seja nosso Senhor Jesus Cristo, para sempre seja louvado. Queridos filhos e filhas, você que me acompanha durante toda a semana, você que só me acompanha no sábado, nós estamos no mês de julho, mês de Nossa Senhora do Carmo. Nós proclamamos o mês inteiro, mês de nossa madrinha, nossa dinda, Nossa Senhora do Carmo, mãe do Santo Escapulário, e também o mês do Santíssimo Sangue de Jesus. Quero saudar a todos, estamos no sexto dia da novena de São Bento, dizendo: São Bento, livrai-nos do mal. Saúdo a todos que acompanham pela Rádio Evangelizar, de onde tudo começa, as rádios irmãs, cujos nomes cito neste momento.
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0: Saúdo a você pela TV Evangelizar, sinal digital em todo o país, em várias cidades, canal aberto. Pelo YouTube, Padre Manzotti Oficial. Pelo aplicativo da Associação Evangelizar é Preciso e todas as plataformas digitais. Eu repito, mês de Nossa Senhora do Carmo, oportunamente faremos a novena, mês do Santíssimo Sangue de Jesus, e nós estamos no sexto dia da novena de São Bento, temos leitura orante, vamos juntos, em nome do Pai, do Filho e do Espírito Santo, amém. Naquele tempo, os discípulos de João aproximaram-se de Jesus e perguntaram: por que razão nós e os fariseus praticamos jejuns, mas os teus discípulos não? Disse-lhes Jesus: por acaso os amigos do noivo podem estar de luto enquanto o noivo está com eles? Dias virão em que o noivo será tirado do meio deles. Então sim, eles jejuarão. Ninguém, atenção, toca o sino, sacristão. Ninguém põe remendo de novo pano em roupa velha. Ninguém põe remendo de pano novo em roupa velha, porque o remendo repuxa a roupa e o rasgão fica ainda maior. Também não se põe vinho novo em odres velhos, senão os odres se arrebentam, o vinho se derrama e os odres se perdem. Vinho novo se põe em odres novos, assim os dois se conservam. Senhor, nos fala através de exemplos práticos, mas nos fala profundamente. Ninguém coloca remendo novo, pano novo, em roupa velha. É preciso parar de ficar remendando a vida, remendando a nossa história, sempre com rasgos de discórdia, desavenças, frustrações, desencontros, pecado. É preciso ter uma roupa nova, essa roupa que vem do batismo, essa roupa que vem de uma vida nova transformada em Deus. É preciso vinho novo e odres novos, que quer dizer essa presença do Messias em nós. Vinho novo, novo ser. Gostaria de, neste sábado, rezar um pouco sobre a família. Você acompanhou essa semana e percebeu quantas partilhas difíceis relacionadas ao relacionamento familiar. Remendos. Remendos aqui, remendos ali, confiança que foi perdida, inimizade que foi mantida. E assim, é preciso começar de novo. Homens novos. Por isso, onde quer que você esteja, diga assim: eu faço um pacto com Deus. Eu e minha casa serviremos ao Senhor. Não importa o que foi, não importa o que passou, não importa o quanto temos que perdoar, nós vamos lutar pela família. Eu e minha casa serviremos ao Senhor. Diga isso no fundo do seu coração. Eu quero ir para o céu, mas quero levar minha família para o céu. Quero ir para o céu e levar minha família para o céu. Então, Senhor, mostre-me o que preciso fazer dentro do meu lar, onde recuar, onde renovar, onde nascer de novo. Eu peço pela minha família, Senhor. Se estivermos tomando decisões erradas, ilumina-nos, Senhor. Fala, faça um pacto com Deus de levar minha família para o céu, levar todos para o céu. Se é preciso fazer renúncias, farei. Se é preciso perdoar, perdoarei. Vou lutar, vou rezar e clamar aos céus. Eu quero e peço a graça. Eu e minha casa serviremos ao Senhor sempre. Peço essa graça, Senhor. Afaste para longe do ambiente familiar brigas, discórdias, desavenças. Às vezes por mesquinhez, por questões econômicas, até por ignorância. Tira, Senhor, isso de dentro da minha casa. Entre irmãos, entre pais e filhos, entre marido e mulher. Tire, Senhor, esta incompreensão, esta falta de paciência. Eterno Pai, eu vos ofereço as santas chagas de nosso Senhor Jesus Cristo para curar as de nossas almas. Eu e minha casa serviremos ao Senhor. Eterno Pai, eu vos ofereço as santas chagas de nosso Senhor Jesus Cristo para curar as de nossas almas. Pela família, meu Jesus, perdão e misericórdia, pelos méritos das santas chagas, misericórdia. Pela família, pelos méritos das santas chagas. Lá no céu quero morar, mas quero, Senhor, com a vossa graça, tudo fazer para levar minha família para o céu. Nós só começamos rezando esta semana, que foi bastante tocante as partilhas sobre família. Por isso, começamos rezando por elas. Nós vamos para o intervalo, nós voltamos já. Volte comigo, partilha de vida, leitura orante. Voltamos já. Chame mais um.

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0: eu vou direto, filha de Deus, que a paz de Jesus esteja com você, filha de Deus. Bom dia.
1: Bom dia, padre, sua bênção.
0: Deus abençoe. Você fala de onde, filha de Deus?
1: Eu sou do Paraná.
0: Então, uma filha de Deus de algum lugar do Paraná. Você pediu anonimato, o que está acontecendo?
1: Ô, padre, eu tenho vício e jogo online.
0: Vício?
1: E eu não sei, eu queria um conselho. Eu faço tratamento com psicólogo. Eu sou casada, tenho uma filha, mas eu não sei mais o que eu faço. Eu já tentei, já pensei em suicídio várias vezes. Eu parei um tempo com um vício.
0: Sim.
1: Tive ajuda, ergui e veio de novo. Tá. Veio esse vício de novo comigo e eu não aguento mais.
0: Eu entendo.
1: Parece que agora veio pra me destruir, padre. Só que eu sei que isso que eu tô passando tá me afundando mais e mais. Afundando minha família, afundando meu casamento. E eu queria um conselho do senhor.
0: Claro.
1: Pro senhor me ajudar.
0: Primeiro, sinta-se acolhida e desde já saiba que vamos rezar por você. Eu peço que quem estiver me escutando coloque essa filha de Deus. Mas nós vamos rezar ainda no programa juntos.
1: Uhum.
0: Você é casada?
1: Eu sou casada.
0: Como que seu marido lida com isso?
1: No começo, ele falou pra mim parar, que isso não é vida. Só que todas as pessoas que sabem, eles só falam pra mim assim: para com isso, isso não é vida. Duro, padre, que eu sei. Só que não é fácil.
0: Eu
1: não
0: entendo.
1: Não é fácil pra mim.
0: Filha, você falou que está sendo acompanhada ou foi acompanhada com psicólogo?
1: Eu estou acompanhada por uma psicóloga, porque além de eu ter esse vício, eu tenho uma ansiedade com medo de depressão.
0: Entendo. Você está medicada?
1: Estou sendo medicada.
0: Filha, você vai ter que, primeiro, pedir ajuda para o teu marido e pedir ajuda para os próximos. De que forma? Você precisa... Espera só um pouquinho. Claro que a ajuda de Deus é fundamental. Nós vamos rezar. Você precisa colocar, e isso é possível você colocar no seu celular. Você joga no celular, não é? Existe, eu não sei te dizer o que é. A nossa equipe poderá te ajudar, porque eu não domino essa área. Mas existe

0: existe formas de você bloquear e colocar no seu celular bloqueios definitivos a jogos. Você entende?
1: Sim.
0: Para quando vir o impulso, você não ter como ter acesso. Repito, você pedir ajuda, a nossa equipe pode ligar para você, eles vão pesquisar, acredito eu. Eu só estou falando de uma informação que eu recebi de uma pessoa que fez isso. Existe um aplicativo que você baixa e você não fica com a senha, você passa para o teu marido a senha, que você não tem acesso ao jogo. E quando vem o impulso, você não tem acesso. Então, por quê? Porque aquela história, se você tem vontade de comer doce, você tem que não pôr doce dentro de casa. Se você tem o vício do jogo, você tem que bloquear teu celular para o jogo. E isso é uma atitude. Você escutou o que eu falei?
1: Sim.
0: Se uma pessoa, ela tem compulsão de comprar, ela não pode ter cartão de crédito. Na pior das hipóteses, então você tem esse recurso. Você não ter acesso ao celular, filha. Exatamente porque você quer mudar, você quer sair disso?
1: Eu quero, pai.
0: Responde pra mim, você quer sair disso?
1: Eu quero.
0: Então você tem que tomar atitudes radicais na tua vida. Não ter computador, não ter celular, se ter celular, usar esse mecanismo que eu te falei. Depois, filha, você precisa falar com o teu terapeuta que a tua ansiedade, que você está meio no surto. Que eu não sei se os remédios estão sendo suficientes para o tamanho surto que você está vivendo. E você tomar consciência. Eu não preciso disso. Repita isso para mim.
1: Eu não preciso disso.
0: Eu amo meu marido.
1: Eu amo meu marido.
0: Eu amo minha filha.
1: Eu amo a minha filha.
0: E amo a mim mesmo.
1: E amo a mim mesmo.
0: Senhor Jesus.
1: Senhor Jesus.
0: Eu peço a tua misericórdia.
1: Eu peço a tua misericórdia.
0: Eu peço pelas tuas santas chagas.
1: Eu peço pelas tuas santas chagas.
0: Arranque de mim.
1: Arranque de mim.
0: Este vício.
1: Este vício.
0: Liberta-me, Jesus.
1: Liberta-me, Jesus.
0: O teu nome tem poder.
1: O teu nome tem poder.
0: Derrama uma gota do seu preciosíssimo sangue.
1: Derrama uma gota do seu preciosíssimo
0: sangue. Sobre mim.
1: Sobre mim.
0: Fique na linha, por favor. Senhor Jesus, eu te peço por essa tua filha agora, em prantos. Mas como ela, tantas pessoas têm o vício dos jogos. Senhor, não é o vício em si. Onde entrou essa dependência na vida desta filha de Deus do Paraná, mas de tantas outras pessoas, seja por traumas, baixa autoestima, desgosto, compensação, depressão. Tira, Senhor, curai profundamente esta tua filha, na raiz do problema. Liberte-a, Senhor, por tua infinita misericórdia e bondade. Amém. Filha, ainda tenho uma pergunta a você. Como está a tua vida espiritual?
1: Olha, padre, eu estou afastada da igreja, sou católica, sim, mas eu estou afastada.
0: Por isso está tão fraca. Por isso está tão fraca.
1: Uhum.
0: Então, mais além, você entendeu o conselho que eu te dei sobre o telefone?
1: Uhum.
0: O segundo conselho, você vai voltar para a igreja. Não põe tudo a perder. Você promete que você vai procurar um padre para confessar?
1: Prometo.
0: Você promete que vai na missa domingo?
1: Prometo.
0: Filha, você tem, Deus te dará forças para você vencer esse vício. Não põe tudo a perder. Eu volto a lhe dizer, você tem que se vigiar. Lembra da história do doce que eu contei? Lembra da história do cartão de crédito que eu contei? Não facilite.
1: Uhum.
0: A nossa equipe pode te ligar para te ajudar?
1: Pode, claro.
0: Filha de Deus, fique com Deus. Nós rezaremos por você, suplicando, clamando. Mas tome essas atitudes. Se preciso for, fique sem celular por um tempo. Mas aí eu vou me desconectar com o mundo, filha, antes assim do que perder tua vida. no jogo. Escute esse testemunho, por favor.
2: Oi, Padre Reginaldo Manzotti, aqui é Iracema, de Aparecida de Goiânia.
0: Pois
2: eu
0: estou
2: dando testemunho dos nozinhos de São José.
0: Opa.
2: Que eu consegui. No sexto dia apareceu um
0: maravilha.
2: Emprego meu neto, que ele não queria trabalhar fechado, mas aí apareceu o emprego, ele aceitou, graças ao São José, graça alcançada, graça testemunhada. Toco o sino, sacristão. Eu rezo todos os dias com o senhor.
0: Amém.
2: Obrigado, muito obrigado. Sou uma associada.
0: Ô, filha, obrigado por ser associada. Graça recebida, graça testemunhada. Toca o sino, sacristão. É como eu digo, a São José rogou, São José providenciou. Lembra que eu falei que nós teríamos muitos testemunhos dos nozinhos do cordão de São José que fizemos durante todo o mês de março. Meu abraço, Iracema, de Aparecida de Goiânia, Goiás, da Arquidiocese de Goiânia, Dom João Justino Medeiros. Filhos queridos, povo amado, eu vou para o intervalo, eu volto com a leitura orante. Mais uma vez, a todos que têm algum tipo de vício, temos que nos vigiar mais ainda e não ter receio. Saiu uma vez, caiu, tente de novo. Não desanimar. Caiu, levanta e vai mais uma vez. Eu vou para o intervalo, eu volto já.
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0: 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Bíblia aberta, cartilha de oração. Basta uma só palavra. 1 Coríntios, capítulo 7, versículo 12, seguintes. E eu te pergunto, você gosta da leitura orante? Mande um áudio, 41-3221-6060. Aos outros digo eu mesmo, e não o Senhor. Conselhos de Paulo, né? Nós estamos vendo sobre a vida conjugal. Quem perdeu a semana, tivemos temas polêmicos, polêmicos. Paulo continua falando sobre conselhos no casamento. Padre, eu perdi, mas eu queria acompanhar. Sabe o que você faz? Você vai no YouTube, Padre Manzotti, e tem lá a leitura orante. Eu faço a leitura 10 da manhã, claro, tenho reprise 10 da noite, fica no YouTube. Mas a equipe faz um recorte e coloca na leitura orante, às 20 horas, todos os dias. Então você pode ir lá e escutar, nesta semana, os conselhos de São Paulo sobre o casamento. Foram fortes, viu? Vamos continuar. Se um homem cristão é casado com uma mulher que não é cristã e ela concorda em continuar vivendo com ele, que ele não se divorcie dela. Se uma mulher cristã é casada com um homem que não é cristão e ele concorda em continuar vivendo com ela, que ela não se divorcie dele. Não precisa explicar, né? Tá claro. Versículo 14. Pois Deus aceita o homem que não é cristão por ele estar unido com uma esposa cristã, pela parte cristã, pela parte católica, vamos assim dizer. Aceita a mulher que não é cristã por estar unido com o marido cristão. Se não fosse assim, os filhos deles não pertenceriam a Deus. Mas, sendo assim, eles pertencem. Porém, se o marido não é cristão ou a esposa não cristã quiser o divórcio, então que se divorcie. Nesses casos, o marido cristão ou a esposa cristã está livre para fazer como quiser, pois Deus chamou vocês para viverem em paz. Esposa cristã, como é que você pode ter a certeza de que não vai salvar o seu marido? E você, marido cristão, como é que você pode ter certeza de que não vai salvar sua esposa? Você compreendeu? Ele diz, não é preciso se separar. Mas você entende que com este questionamento último, ele está dizendo, na vida dois, não poderá uma esposa cristã levar o marido à conversão? Ou o marido cristão não poderá na convivência, no testemunho da fé, principalmente, no testemunho da vida, levar à conversão? Não foi assim, todo mundo enaltece Santa Rita de Cássia. Não foi assim que aconteceu com o marido Patrício, que acabou se convertendo? Então, aqui existe um pedido sério, perseverar no casamento. E acima de tudo, nós começamos com a música, eu e minha casa serviremos ao Senhor. Acredito que valha a pena repeti-la. Eu e minha casa serviremos ao Senhor. E aí, mulher, mesmo que teu marido não vá à igreja, ou o marido, a esposa, lute pelo marido. Não é brigar para ir para a igreja, mas é sempre convidar para ir para a igreja. Aquele processo lindo. O começo, não são casados, estão vivendo juntos. Comece a semear o gosto pelo casamento matrimonial. Convide uma vez, vamos casar na igreja. Mas eu não tenho primeira Eucaristia, eu não fui batizado, eu não tenho crisma. Hoje existe catequese de adulto. Nós chamamos de catecumenato. É um caminho lindo, que não tem nada a ver com a catequese de criança. É para adulto mesmo, tanto no conteúdo quanto nas pessoas. Que tal você pensar isso com carinho? Santificar mulheres, santifiquem os maridos. Maridos, santifiquem as mulheres. Do outro lado, fala sobre os filhos pertencerem a Deus. Então, não deixem de batizar, porque o batismo é o primeiro passo da pertença a Deus, a filiação divina. São três aspectos do batismo: tira o pecado original, torna-se filho de Deus e membro da igreja, incorpora a igreja de Jesus Cristo. Então veja, em tão poucos versículos, quanto conselho. Então se você está meio desacursoada, desacursoado, pensando, eu não vou conseguir, tente, eu e minha casa serviremos ao Senhor. Mulheres, santifiquem seus maridos. Maridos, santifiquem suas esposas. Não estou dizendo que é fácil, mas com a graça de Deus, tudo é possível. Esta foi a leitura orante de hoje. Vou para o intervalo, eu volto já, volte comigo.
1: Até. 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

0: E eu vou direto, Eurides, que a paz de Jesus esteja com você.
1: Bom dia, padre, a sua bênção.
0: Deus abençoe, de onde você fala?
1: De Salvador.
0: Opa, meu abraço, Salvador, Bahia, final do ano estarei aí, com a graça de Deus. Como é que você me acompanha em Salvador?
1: Eu falo que eu acompanho pelo aplicativo e também pela Rádio Excélsio.
0: Meu abraço ao aplicativo, a Rádio Excélsio. Pois não, Eurides?
1: Padre, eu gostaria de pedir oração, porque eu estou com uma aflição muito grande por causa da minha avó. Ela me criou desde 8 meses nascida, há um tempo. Eu morei com ela por muito tempo, com meus 25 anos eu saí da casa dela, só que hoje ela está doente.
0: Tá.
1: E ela requer muita atenção, muito cuidado.
0: Certo.
1: Eu me sinto obrigada em cuidar dela, por contribuição, por gratidão dela ter me criado.
0: Claro.
1: Mas eu fico preocupada com minha vida financeira. Porque a minha vida financeira, eu trabalho para arcar com minhas dívidas, minha despesa mensal. E para eu cuidar dela, eu preciso que eles me proponham um valor X baseado no que eu ganho no trabalho para poder me estabelecer cuidando dela e tendo uma renda. E isso não está sendo assim, sabe, dialogado entre o filho dela comigo. E eu fico muito aflita de não tomar decisão por mim, sem que eles me propõem algo, e lá na frente eu me prejudicar em relação ao financeiro, entendeu?
0: Filha, eu entendi. Veja, primeira coisa que você precisa clarear. Primeira coisa, eu tenho uma gratidão muito grande pela minha avó. É isso. Ela, na verdade, foi sua mãe, não é isso? Depois, ela tem filhos, não tem?
1: Tem.
0: Quantos?
1: 6 filhos.
0: 6 filhos.
1: Isso.
0: Eles não querem cuidar dela?
1: Não, tem 3 que estão bem mais envolvidos em relação ao cuidado dela. Esses 3 estão bem envolvidos. Só que há quanto tempo ela me cobra, porque eu não vou ficar com ela. Ela me cobra, ela fala, por que você não vem ficar comigo? Eu contava com você um dia que eu precisasse. E aí eu fico me doendo quando eu escuto isso, entendeu?
0: Certo, só que você precisa dialogar com os filhos. Eu não sei de quanto você está falando, mas você tem que conversar com eles. Mesmo que seja por um valor menor, você está pedindo a sua subsistência, você não está pedindo a mais, né?
1: Não, eu ganho um salário mínimo, sou básico de eu pagar uma dívida que eu fiz o financiamento.
0: Eu entendi.
1: E tenho medo de que eu, lá na frente, não consiga gastar com esse financiamento, entendeu?
0: Está justo. Eu acho que você tem que pensar isso mesmo. Se você tem um financiamento e você não pagar, isso vai se acumulando. Então, isso é o mínimo que se espera. Veja, você não está rifando a sua avó. Você não está negociando cuidar dela. Você está dizendo, você tem que ter muito claro isso e tem que explicar isso para eles. Eu não estou cobrando, por mim eu iria de graça, mas eu tenho uma prestação. Você está me falando isso, não é?
1: Estou, eu fiz um financiamento.
0: Então, eu preciso pagar esse financiamento, senão eu vou perder. O diálogo é o melhor caminho, filha.
1: E o meu medo é esse, porque, tipo assim, eu sei, ela nunca teve nada para me dar. Eu nunca tive nada em relação a, tipo, a herança, nada não. É só questão de eu me garantir, porque um dia que eu não ter ela, eu ter que voltar para minha cidade que eu tô hoje, que é Salvador, ter que sair do interior e voltar para Salvador, eu ter algo, para um lugar para eu ficar, mas também
0: certo.
1: Garantido.
0: Vamos colocar diante de Deus e pedir que os filhos percebam. Percebam isso. Que você consiga dialogar com eles. Tá bom, filha?
1: Tá bom.
0: E o caminho é esse. Não dê um passo incerto. Você precisa honrar suas parcelas de um financiamento. Isso hoje é uma necessidade. Por mais que você tenha gratidão e amor. Que bom se eles entenderem isso. Que Deus abençoe. Eurides, Salvador não é fácil, gente. Cuidar a pessoa... Fica idosa e depois fica essa situação. Tem que chegar num acordo. Alguém tem que se sacrificar, mas os outros, se não podem cuidar dos idosos, ajude quem está cuidando. Gente, isso é uma questão de bom senso. ajude a pessoa que se dispõe a zelar. É o mínimo. Eurides de Salvador, ela citou a Rádio Excelsior FM. Saúdo o padre Danilo, arcebispo cardeal Dom Sérgio da Rocha de Salvador. Final do ano, pessoal, estarei em Salvador com grande alegria. 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Escute esse testemunho, por favor.
2: Meu nome é Francisco de Assis de Sá, moro aqui no Sítio Coqueiro, município de Verdejante, no estado de Pernambuco. No final de janeiro, era uma seca grande aqui, meu gado já tinha morrido muito gado. Cheguei a olhar aqui uma caída, e quando eu olhava tinha mais duas. Chegou a ter três caídas, e com fome. Aí eu me lembrei de ligar para o pai Reginaldo. Oxe. Eu liguei para o pai Reginaldo, liguei, a menina me atendeu. Eu disse, minha filha, eu estou ligando para contar a minha situação. Eu já perdi muito gado aqui. A situação está difícil. Eu
0: espero
2: que você peça ao papai Reginaldo Manzotti rezar por mim, fazendo uma oração para chover nesse lugar.
0: Sim.
2: E aí, quando foi no final de janeiro, começou a chover.
0: Amém.
2: Começou a chover, o gado foi melhorando e, graças a Deus, eu lucrei mais 70% do gado, graças a Deus. E o gado está aqui. Arrumou o que comer, que eu passo em roça. E está tudo bem, graças a Deus, sobre o gado.
0: Deus abençoe Francisco de Assis. Eu acredito, sim, que a gente pode pedir, rezar a Deus pedindo chuva. Tanto que muita gente fala, mas que coisa estranha. Gente, no missal romano, missal do padre, tem inclusive missa para pedir chuva. Sim, senhor. Ou acredita que Deus é criador ou não. Então tá aí, ó, um homem de fé que veio dar um testemunho. Francisco de Assis, da cidade de Verdejante, Pernambuco. O bispo é lá de Salgueiro, Dom José Vicente Pinto de Alencar Silva. Amado povo de Deus, nós vamos para a novena. O sexto dia, São Bento, livrai-nos do mal. Chame teu amigo, chame tua amiga. Nós voltamos já. Volte comigo.
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Hoje, aniversário de Dom Juarez de Lorto Seco, da Diocese de Caratinga, Minas Gerais. Rádios que fazem aniversário hoje: Atividade FM de Palmeiras, Santa Catarina; Cidade FM, Santa Gertrudes, São Paulo; Flor do Campo FM, Novo Horizonte, Ceará; FM 87.5, Campo do Tenente, Paraná; Jaraguá FM, Jaraguá do Sul, Santa Catarina; Pinhal da Serra FM, Pinhal da Serra, Rio Grande do Sul. Amanhã, aniversário da cidade de Sobral, Ceará, completando 253 anos, onde temos a TV Canal Aberto 45.1. Amanhã, aniversário da rádio Açu FM, Açu, Rio Grande do Norte; Liderança FM, Itaúna, Minas Gerais; Luz FM de Mariluz, Paraná; Portal Sul FM, Pedro Osório, Rio Grande do Sul; Ribeirão FM, Caiguapó, Goiás; São João FM, Cambuci, Rio de Janeiro; e Show FM Oliveira, Minas Gerais. E amanhã, aniversário de minha querida sobrinha Giane Tornena Sordi, de Paraíso do Norte. Que Deus a abençoe com muitas graças e bênçãos do céu, Giane. Deus abençoe você e tuas lindas filhas. Escute esse testemunho. Eu falei que nós estamos no mês de Nossa Senhora do Carmo, não foi? Então escute. Nossa Senhora do Carmo e São José. Inicialmente, gratidão, Padre Reginaldo Manzotti e colaboradores que conduzem esta obra evangelizar com tanto esmero. Sou muito feliz por ser associada. Muito obrigado. Agora digo eu. Muito obrigado, filha. Esse grande projeto de evangelização. Inúmeras são as graças recebidas nestes 15 anos que acompanho a experiência de Deus, o terço das Santas Chagas, as quintas eucarísticas. Hoje, estou aqui para testemunhar uma graça que recebi por intercessão de Nossa Senhora e São José. Algum tempo atrás, na novena de São José, o Senhor disse assim: filha, você que está aí pedindo um companheiro, um amor verdadeiro, peça a São José para a sua vida. Eu, com 50 anos de idade, não tinha me casado. Tomei aquilo para mim e acreditei que Deus e Nossa Senhora me enviaria um José da vida. No mês de julho, no mês da Dinda, Nossa Senhora do Carmo, é meu aniversário também, Deus e a Mãe Santíssima mandaram José, Renato, na minha vida, no qual hoje é meu companheiro no amor, compartilho minhas angústias e alegrias. De novena em novena, orei e consegui curas e bênçãos sem fim. Obrigado, Nossa Senhora do Carmo. Obrigado, São José. Graça recebida. Deus seja louvado. Quem assinou? Cleide Teles, da cidade de Espinosa, Minas Gerais. Deus seja louvado. Vamos juntos à novena de São Bento. A cruz sagrada seja minha luz, não seja o dragão meu guia. Retira-te, Satanás. É mal o que tu me ofereces, bebe tu mesmo o teu veneno. A cruz sagrada seja minha luz, não seja o dragão meu guia. Retira-te, Satanás. Nunca me aconselhes coisas vãs. É mal que tu me ofereces, bebe tu mesmo o teu veneno. Ó glorioso São Bento, que sempre se mostrou compassivo com os necessitados, fazei que também nós, recorrendo à vossa poderosa intercessão, obtenhamos auxílio em todas as nossas aflições. Que em nossas famílias reine a paz, a tranquilidade, que se afastem todas as desgraças, corporais, temporais, espirituais, especialmente o pecado. São Bento, alcançai de Deus Onipotente
esta graça que tanto necessito. Diga qual é a graça. Diga qual é a graça que você precisa. São Bento, dai-nos a graça de, ao terminarmos nossa vida neste vale de lágrimas, possamos ir louvar a Deus convosco no paraíso. Rogai por nós, ó glorioso patriarca São Bento, para que sejamos dignos das promessas de Cristo. Levante tua mão direita. São Bento, libertai-nos do mal. São Bento, libertai-nos da inveja. São Bento, libertai-nos do medo. São Bento, libertai-nos do pecado. O Senhor esteja convosco. Ele está no meio de nós. Abençoai, Senhor, a água, a roupa dos enfermos, as fotos de família e o final de semana, que seja de paz, de harmonia. Que a bênção de Deus faça com que a sua casa seja santificada. Mulheres, santificai vossos maridos. Maridos, santificai vossas mulheres. Por intercessão de Nossa Senhora do Carmo, São Pio de Pietrelcina, em nome do Pai, do Filho, do Espírito Santo. Amém. Agora curta o clipe. O clipe Eu e Minha Casa Serviremos ao Senhor. YouTube Padre Manzotti. Evangelizar é preciso. Hello.

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2: 11 e 4.
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4: Querido povo de Deus, em especial, povo de Deus que se encontra na Diocese de Luz, nessa porção que Deus nos confiou. Eu sou o Padre Daniel Teixeira Miranda, pároco da paróquia Nossa Senhora do Livramento em Piuí. Hoje, no nosso programa Luz na Rede, nós vamos refletir sobre o 14º domingo do tempo comum, onde nós vamos ver ao longo da nossa liturgia Jesus nos chamando a louvar o Pai, que esconde os seus desígnios, a sua sabedoria aos sábios e revela aos pequeninos. Nós somos chamados nessa liturgia desse domingo a mudar a nossa lógica de visão sobre o mundo, de como interpretar o mundo, como conhecer o mundo. Se o mundo nos invoca ao mundo de poder, ao mundo de ganância, ao mundo de soberba, Deus nos chama a mudar essa lógica e olhar a partir do pequeno. Por quê? Porque só é capaz de entender a vontade de Deus, só é capaz de entender os desígnios de Deus, quem se esvazia de si mesmo para que possa se preencher com o Espírito de Deus. O Espírito de Deus, ele é que nos capacita para entender o projeto de Deus, para nos entender aquilo que Deus deseja de nós e sonhou para toda a humanidade. Por isso, precisamos nos esvaziar do nosso espírito de poder, nesse nosso desejo de ganância, sobrepor sobre as outras pessoas, e aprendermos a nos colocar na postura de humildes diante do Senhor, de querer que o Senhor se revele a nós, para que aí sim, o Senhor se revelando a nós, nós saibamos o que ensinar, o que pregar, o que buscar, o que transformar a nossa vida. Se alguém não tem o Espírito de Cristo, não é de Cristo. Isso que a segunda leitura de hoje nos fala. Se por acaso a gente não busca crescer no Espírito de Cristo, nós não podemos ser cristãos. Que essa liturgia de hoje possa nos ajudar a sempre buscar a sabedoria de Deus, o entendimento de Deus, para que as nossas ações sejam de fato ações cheias da graça de Deus, cheias do Espírito Santo.
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3: 11:23.
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0: de mãos abertas ainda. Agora sim, vem Espírito Santo. Nós queremos celebrar essa missa, não de qualquer modo, Jesus. Por isso toda irritação, todo cansaço. Eu sei de pessoas que viajaram de longe para chegar aqui, Senhor. E eu tenho certeza, sem exceção, ninguém sairá daqui decepcionado, Senhor. Vem Espírito Santo, esse santuário te pertence. Nós somos teus e permitimos que o Senhor opere agora. E erguendo as mãos e erguendo as vozes, nós vamos clamar.
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6: 11:36.
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9: e 51.
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3: Queridos ouvintes, vamos rezar juntos a oração do Ângelus. O anjo do Senhor anunciou a Maria e ela concebeu do Espírito Santo. Ave Maria, cheia de graça, o Senhor é convosco. Bendita sois vós entre as mulheres e bendito é o fruto do vosso ventre, Jesus. Santa Maria, Mãe de Deus, rogai por nós, pecadores, agora e na hora de nossa morte. Amém. Eis aqui a serva do Senhor. Faça-se em mim segundo a vossa palavra. Ave Maria, cheia de graça, o Senhor é convosco. Bendita sois vós entre as mulheres e bendito é o fruto do vosso ventre, Jesus. Santa Maria, Mãe de Deus, rogai por nós, pecadores, agora e na hora de nossa morte. Amém. E o Verbo se fez carne e habitou entre nós. Ave Maria, cheia de graça, o Senhor é convosco. Bendita sois vós entre as mulheres e bendito é o fruto do vosso ventre, Jesus. Santa Maria, Mãe de Deus, rogai por nós, pecadores, agora e na hora de nossa morte. Amém. Rogai por nós, Santa Mãe de Deus, para que sejamos dignos das promessas de Cristo. Oremos. Infundi, Senhor, em nossas almas a vossa graça, para que nós que conhecemos, pela anunciação do anjo, a encarnação de Jesus Cristo, vosso Filho, cheguemos por sua paixão e cruz à glória da ressurreição. Pelo mesmo Cristo e Senhor nosso. Amém. Que o Senhor esteja contigo e a bênção de Deus Todo-Poderoso, Pai, Filho e Espírito Santo. Amém.
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2: Meio-dia e quatro.
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5: Boa noite a todos os presentes nesta Casa Legislativa, a todos que nos acompanham pelo canal do YouTube e aos que vão nos ouvir pela Rádio Transativa no sábado. Hoje, dia 30 de junho, às 19h10, em Dores do Indaiá, Minas Gerais. Eu, Carla Francisca Vieira Araújo, presidente desta casa, cumprimento e registro a presença das senhoras vereadoras e dos senhores vereadores: Adão Amaral da Silva, Amanda Carla Gonçalves, Kleber Tonaco de Souza, Gustavo Henrique de Oliveira Feliciano, Janaína, fisioterapeuta, Kennedy Martins de Medeiros, Liu e Tuca. Havendo quórum regimental e em nome do Poder Legislativo e do povo dorense e suplicando a proteção de Deus, dou por aberto os trabalhos da 20ª reunião ordinária. Pauta Poder Legislativo, 20ª reunião ordinária do segundo período legislativo da 36ª legislatura da Câmara Municipal de Dores do Indaiá, Minas Gerais. Data da reunião, 30/6/2026, às 19h. Primeira parte, expediente, duração até 55 minutos. Abertura, Carla Francisca Vieira Araújo, vereadora presidente. Leitura e discussão da ata da reunião anterior. Leitura e despacho das correspondências e comunicações. Segunda parte, ordem do dia, duração até 60 minutos. Indicação número 42/2026, autoria vereador Kleber Tonaco de Souza. Indicação número 43/2026, autoria vereadora Janaína, fisioterapeuta. Terceira parte, grande expediente, duração até 65 minutos. Considerações finais a serem proferidas pelos vereadores inscritos. Câmara Municipal, 30 de junho de 2026, Carla Francisca Vieira Araújo, presidente, e Wilton de Oliveira Silva, primeiro secretário. Dando continuidade, solicito ao vereador Kennedy Martins de Medeiros que proceda à leitura bíblica.
6: Boa noite a todos. Salmo 91, sob a sombra do Altíssimo. Aquele que habita no esconderijo do Altíssimo e descansa à sombra do Onipotente, diz o Senhor: Tu és o meu refúgio e minha fortaleza, o meu Deus em quem confio, pois Ele livrará você do laço do passarinheiro e da peste perniciosa. Ele o cobrirá com suas penas e sobre suas asas você estará seguro. A sua verdade é proteção e escudo. Você não terá medo do terror noturno, nem da flecha que voa de dia, nem da peste que se propaga nas trevas, nem da mortandade que assola ao meio-dia. Caiam 1.000 ao seu lado e 10.000 à sua direita. Você não será atingido. Somente com os seus olhos você contemplará e verá o castigo dos ímpios. Você diz: O Senhor é meu refúgio. Você fez do Altíssimo a sua morada. Nenhum mal lhe sucederá. Praga nenhuma chegará à sua tenda, porque aos seus anjos ele dará ordem a seu respeito, para que guardem você em todos os seus caminhos. Eles o sustentarão nas suas mãos, para que você não tropece em alguma pedra. Você pisará o leão e a cobra. Com os pés esmagará o leãozinho e a serpente. Deus disse: Porque a mim se apegou com amor, eu o livrarei, eu o protegerei, porque conhece o meu nome. ele me invocará.

0: e eu lhe responderei. Na sua angústia eu estarei com ele. Eu o livrarei e glorificarei. Vou saciá-lo com longevidade e lhe mostrarei a minha salvação.
1: Solicito ao vereador Adão Amaral da Silva que proceda à leitura da Declaração Universal dos Direitos Humanos.
2: Boa noite a todos. Artigo 24º. Todo ser humano tem deveres para com a comunidade, no qual o livre e pleno desenvolvimento de sua personalidade é impossível. No exercício de seus direitos e liberdades, todo ser humano estará sujeito apenas às limitações determinadas pela lei, exclusivamente com o fim de assegurar o devido reconhecimento e respeito dos direitos e liberdades de outro, e de satisfazer as justas exigências da moral, da ordem pública e do bem-estar de uma sociedade democrática. Esses direitos e liberdade não podem, em hipótese alguma, ser exercidos contrariamente aos objetivos e princípios das Nações Unidas.
1: Agradeço as leituras proferidas. Podem todos se assentarem.

0: Solicito ao primeiro secretário, vereador Liu, que proceda à leitura da ata da reunião anterior.
1: Ato da 10ª reunião ordinária do segundo período legislativo da 36ª legislatura da Câmara Municipal de Douros Indaiá, Estado de Minas Gerais, realizada aos 23 dias do mês de junho de 2026, às 19h10, no Salão Nobre Dácio Chagas de Faria, sob a presidência da vereadora Carla Francisca Vieira Araújo. Dando início aos trabalhos, foi registrada a presença dos vereadores Adão Amaral da Silva, Amanda Carla Gonçalves, Kleber Tonaco de Souza, Gustavo Henrique de Oliveira Feliciano, Janaína Fisioterapeuta, Kendi Martins de Medeiros, Liu e Tuca. Havendo coro regimental, em nome do Poder Legislativo e do povo dourense, suplicando a proteção de Deus, deu por aberto os trabalhos da 19ª reunião ordinária. A leitura da mensagem bíblica foi procedida pelo vereador Adão Amaral da Silva e a leitura da Declaração dos Direitos Humanos, procedida pela vereadora Amanda Carla Gonçalves. Dando prosseguimento, o primeiro secretário procedeu à leitura da ata da reunião anterior, sendo esta colocada em votação nominal e aprovada por todos os edis presentes. Logo após, foi apresentada as seguintes correspondências. Ofício 169-065, em resposta aos ofícios 202 e 189-2026. Ofício 31, que encaminha a Lei 3.258-2026, 3.259, 3.260, 3.261, 3.262 e 180, devidamente sancionadas. Ofício sem número de autoria do vereador Evamir Araújo de Souza. Ofício 057-2026, de autoria do Ipsende, encaminha balancete referente ao mês de maio de 2026. Logo após, foram apresentados os seguintes projetos. Projeto de Lei 54, Projeto de Lei 55, 56, todos de autoria do Poder Executivo. Projeto de Lei 57 e Projeto de Lei 58, ambos de autoria do vereador Liu. Em seguida, foram aprovados despesas de interdito de autoria do vereador Adão Amaral da Silva, para que os projetos de Lei 54, 56, 57 e 58 fossem incluídos na pauta do dia e apreciados e votados em turno único na presente reunião. A reunião foi suspensa para emissão dos pareceres. Retornando aos trabalhos, foi aprovado por unanimidade em turno 1 de discussão e votação a emenda de redação número 01/2026 ao projeto de lei 50/2026, tornando-se parte integrante do projeto. Logo após, foram aprovados por unanimidade em segundo turno de discussão e votação os seguintes projetos: projeto de lei 34, 45, 46, 49,

0: 3.280 e 3.281. Em seguida, foram aprovadas as seguintes indicações e requerimentos. Indicação número 40, de autoria da vereadora Carla Francisca Vieira Araújo, que sejam reiteradas as indicações anteriormente visando a realização da pavimentação do entorno Campinho, bem como a execução de melhorias e ampliação da rede de iluminação pública existente no local, e que seja realizado com a máxima urgência a capina e limpeza geral da área. Na oportunidade, a vereadora Janaína Fisioterapeuta reitera a solicitação de instalação de placas indicativas com os nomes das ruas do bairro Campinho. Indicação número 41/2026, de autoria do vereador Kendi Martins de Medeiros, que seja realizada a manutenção da estrada vicinal, conhecida como Estrada das Condutas, nas proximidades da estação da Copasa. Requerimento 24/2026, de autoria do vereador Carla Francisca Vieira Araújo, que requer do Poder Executivo informações referentes aos recursos financeiros destinados ao município por intermédio da deputada estadual Lohana França. Passando para a fase das considerações finais, foram aprovadas as indicações. O vereador Adão Amaral da Silva reitera ao Poder Executivo que realize recapeamento asfáltico na rua Quartel-Geral, no bairro Aeroporto. O vereador Gustavo Henrique de Oliveira Feliciano solicita ao servidor competente que seja providenciada uma avaliação técnica e a possível troca de poste de iluminação que se encontra trincado, localizado na rua Quartel-Geral, em frente ao número 107, bairro Aeroporto. O vereador Kendi Martins Medeiros solicita ao servidor competente que seja providenciada a poda da árvore localizada na rua Raimundo Azevedo, em frente ao número 44. O vereador Liu solicita ao Poder Executivo para que, se a seleção brasileira for classificada para o próximo jogo, fase eliminatória, seja feita a transmissão do jogo na Praça Cívica, através de projeção. A vereadora Carla Francisco Vieira Araújo solicita ao setor competente que seja realizado o recampeamento asfáltico da Avenida Magalhães Pinto, da Avenida Doutor Di até o final sentido Tormep. Em oportunidade, o vereador Kendi Martins Medeiros solicita o recampeamento da Avenida Magalhães Pinto, da Rua Padre Luiz até o final sentido Mercearia Zé Oscar, para que seja realizada a poda da árvore ou para que seja providenciado mais braços de iluminação nos postes. E logo após, nada mais havendo em pauta, sob a bênção e proteção de Deus e em nome do Poder Legislativo Dourense, a senhora presidente declarou encerrada a presente reunião, convidando a todos para a reunião ordinária, que será realizada no dia 30 de junho de 2026, às 19 horas, aqui no Salão Nobre, Dácio Chagas Faria.
1: Coloco em discussão a presente ata. Como ninguém se manifestou, coloco a ata em votação nominal. Vereador Gustavo.
2: Pela aprovação da redação da ata.
1: Vereador Kleber.
3: Pela aprovação.
1: Vereador Tuca.
4: Uma boa noite a todos. Sou pela aprovação.
1: Vereador Liu.
0: Boa noite a todos. Pela aprovação.
1: Vereadora Amanda.
5: Boa noite a todos. Sou pela aprovação da ata.
1: Vereador Adão.
6: Também sou favorável à redação da ata.
1: Vereador Kennedy.
7: Pela aprovação da ata, presidente.
1: E vereadora Janaína.
8: Uma boa noite a todos. Sou pela aprovação da ata.
1: Então, declaro a mesma aprovada por unanimidade, sendo, ao final, por todos assinada. Solicito ao primeiro secretário que proceda à leitura da Lei nº 59/2026, de autoria do vereador Gustavo Henrique de Oliveira Feliciano, e da emenda de redação nº 01/2026, de autoria da Comissão de Legislação, Justiça e Redação Final, ao projeto nº 48/2026.
0: Gabinete do vereador Gustavo Henrique de Oliveira Feliciano, projeto de lei 59/2026, de 25 de junho de 2026, institui o Dia Municipal do Leite do município de Douros da Iá, Minas Gerais, a ser celebrado anualmente em 27 de junho e dá outras providências. O presente projeto de lei tem por objetivo instituir o Dia Municipal do Leite, a ser comemorado anualmente em 27 de junho, como forma de reconhecimento e valorização de uma atividade que ajudou a construir a história, a identidade e o desenvolvimento econômico de Douros da Iá. Ao longo de décadas, nosso município foi reconhecido como uma das mais importantes bacias leiteiras da região centro-oeste. A produção de leite sempre representou muito mais do que uma atividade econômica. Foi responsável pela formação de inúmeras famílias, pela geração de empregos, pela movimentação do comércio local, pela consolidação de cooperativas, que se tornaram motivo de orgulho para a nossa população. Muitos dos avanços vivenciados por Douros da Iá nasceram da força, da dedicação e da persistência dos produtores rurais, que diariamente enfrentam desafios para manter viva essa vocação do nosso município. O leite está presente em praticamente todas as fases da existência humana. É um dos principais alimentos consumidos após o nascimento, a Acompanhe o crescimento das

crianças, integra a alimentação de jovens e adultos, permanece como importante fonte de nutrientes para a saúde e para a qualidade de vida da pessoa idosa. Valorizar o leite é valorizar a vida, a saúde e a segurança alimentar da população. Sob o aspecto econômico, a cadeia produtiva do leite possui enorme relevância para o desenvolvimento do município. Além do produtor rural, movimentos transportadores, cooperativas, agroindústrias, estabelecimentos comerciais, prestadores de serviços, fornecedores de insumos e inúmeros profissionais que dependem direta ou indiretamente dessa atividade. Trata-se de um setor que gera emprego, renda, arrecada tributos e contribui significativamente para o fortalecimento da economia local. A criação do Dia Municipal do Leite representa ainda uma oportunidade para aproximar a população urbana da realidade do campo, incentivar as novas gerações a conhecer a importância da atividade leiteira, fortalecer o cooperativismo e promover ações educativas, culturais e técnicas voltadas ao desenvolvimento do setor. Tenho convicção de que valorizar o produtor rural é valorizar a própria identidade do Urundaiá. Que esta data sirva para manter viva a nossa tradição, estimular o orgulho da nossa vocação agropecuária e reafirmar o respeito e gratidão do Poder Legislativo a todos aqueles que fazem da produção leiteira um dos pilares do desenvolvimento do nosso município. Diante da relevância histórica, econômica, social e cultural da cadeia produtiva de leite para do Urundaiá, conclamo os novos vereadores a apoiarem e aprovar o presente projeto de lei. Mais do que instituir uma data comemorativa, essa proposição representa um gesto de respeito e gratidão aos produtores rurais, às cooperativas, às famílias que vivem da atividade leiteira e a todos aqueles que, ao longo das gerações, contribuíram para construir a história e o desenvolvimento do nosso município. Que o Dia Municipal do Leite se torne um símbolo permanente de valorização do homem e da mulher do campo, incentivo às futuras gerações e de reconhecimento da vocação agropecuária, que faz parte da identidade do Urundaiá. Aprovar este projeto é preservar nossa história, fortalecer nossas raízes e reafirmar o compromisso da Câmara Legislativa com um dos setores mais importantes da economia e da vida do nosso povo. Gustavo Henrique de Oliveira Feliciano, vereador PDT.

0: Emenda Projeto de Lei 48/2026. Corrige erros materiais, ortográficos, gramaticais e de técnica legislativa no Projeto de Lei nº 48/2026, sem alteração no seu conteúdo normativo. A presente emenda de redação tem por finalidade promover ajustes de natureza exclusivamente formal no Projeto de Lei nº 48/2026, consistentes na correção de impropriedades ortográficas, gramaticais, de concordância e de técnica legislativa, sem qualquer alteração de conteúdo material da proposição. Destaque-se as modificações promovidas não alteram direitos, obrigações, competências, autorizações ou quaisquer aspectos substanciais do projeto, limitando-se à correção de erros materiais e ao aperfeiçoamento redacional do texto legislativo. Dessa forma, por se tratar de mera adequação formal, destinada ao aprimoramento da técnica legislativa empregada, submetemos o presente emenda de redação à apreciação dos novos vereadores, esperando sua aprovação.
1: Solicito ao primeiro secretário que proceda à leitura da indicação número 42/2026, de autoria do vereador Kleber Tonaco de Souza.
0: Gabinete do vereador Kleber Tonaco de Souza, MDB. Que seja realizado com a máxima urgência a manutenção, recuperação e patrulhamento da estrada rural que liga a comunidade de Tapuia à propriedade do Sr. José Ronaldo da Terdial, bem como a execução dos serviços necessários de limpeza, desobstrução e manutenção das obras de drenagem existentes, além da implantação de medidas complementares de escoamento das águas fluviais, visando garantir a trafegabilidade da via, a segurança dos usuários e a preservação da própria estrada.
1: Coloco a indicação em discussão.
2: Pela ordem, senhora presidente.
1: Com a palavra, vereador Kleber.
2: Boa noite a todos. Senhora presidente, como eu falei na indicação, que durante essa semana eu recebi várias mensagens falando que nesse trecho que eu coloquei na indicação, que tem lugar que não dá nem para andar de carro pequeno, sabe? Pequeno porte. Aí, para pedir o executivo, o secretário de obra, dar atenção, pelo menos nos lugares mais críticos lá. Por isso que eu estou fazendo essa indicação.
1: Então, eu coloco a indicação em votação simbólica. Os vereadores que forem favoráveis permaneçam como estão. Então, a indicação do vereador Kleber foi aprovada por unanimidade e será encaminhada ao setor competente. Solicito ao primeiro secretário que proceda à leitura da indicação número 43/2026, de autoria da vereadora Janaína, fisioterapeuta.
0: Gabinete da vereadora Janaína, fisioterapeuta, avante. Indicação número 43/2026. Atualmente tramita nessa Casa Legislativa o projeto de lei complementar número 021/2026, que altera a lei complementar número 81, de 22 de março de 2019, que dispõe sobre o plano de carreira dos servidores da educação do município de Douro do Daiá e da outras providências. Diante da relevância da matéria, indique-se ao Poder Executivo a revisão da proposição, a fim de promover a alteração da carga horária dos cargos efetivos de servente escolar e cantineira, reduzindo-os para 40 horas semanais para 30 horas semanais. Também indica a revisão da lei que consta vários cargos efetivos com remuneração de R$ 1.479,35, ou seja, abaixo do salário mínimo vigente, que é de R$ 1.618. Dentre elas, de cantineira, servente escolar, auxiliar de biblioteca, secretário escolar. A de motorista e zelador consta a remuneração de R$ 1.527,38, que também devem ser retificados pelo projeto de lei em tramitação. Requer ainda que a Comissão de Educação da Câmara Municipal analise com critério essa questão de remuneração abaixo de um salário mínimo, constando-se na lei, quanto à análise do projeto de lei complementar número 21/2026. A presente indicação nasce do compromisso permanente dessa vereadora com a valorização dos servidores públicos municipais, especialmente daqueles que, com dedicação, responsabilidade e espírito de serviço, contribuem diariamente para o funcionamento da educação pública de nosso município. É inegável que a educação é constituída por uma grande equipe de profissionais, muito além da sala de aula. Existe uma rede de servidores que garante o acolhimento, a organização, a alimentação, a limpeza e o bem-estar dos nossos estudantes. Neste contexto, as cantineiras e os serventes escolares exercem papel essencial, embora muitas vezes seu trabalho passe despercebido dos olhos da administração pública. O projeto de lei complementar 021/2026 representa importante oportunidade para promover avanços na carreira dos servidores da educação. Entretanto, observe-se que a proposição não contempla qualquer melhoria remuneratória para os servidores da categoria, Diante dessa realidade, entende-se que a redução do jornada semanal dos funcionários do servente escolar e cantineira de 40 para 30 horas semanais constitui uma medida justa, equilibrada e socialmente responsável, representando um importante instrumento de valorização profissional. A redução da carga horária proporcionará melhores condições de trabalho, contribuirá para a preservação da saúde física e mental dos profissionais, reduzirá o desgaste decorrente das atividades repetitivas e de intenso esforço físico e possibilitará maior qualidade de vida, refletindo diretamente na motivação e na qualidade dos serviços prestados à comunidade escolar. Valorizar o servidor não significa apenas conceder reajustes salariais, significa reconhecer sua importância, proporcionar condições dignas de trabalho e implementar medidas que demonstrem respeito àqueles que dedicam suas vidas ao serviço público. Sobre o aspecto jurídico, também se revela necessária a revisão da proposta legislativa em tramitação, uma vez que o plano de carreira atualmente prevê remunerações incompatíveis com o salário mínimo nacional vigente. Consta na legislação municipal que os cargos efetivos de cantineira, servente escolar, auxiliar de biblioteca e secretário escolar possuem vencimento básico de R$ 1.479,35, valor inferior ao salário mínimo atualmente vigente fixado em R$ 1.618. Da mesma forma, os cargos de motorista e zelador apresentam remuneração básica de R$ 1.527,38, igualmente inferior ao piso nacional. Tal situação demanda imediata adequação legislativa, em observância disposto no artigo 7º, inciso 4º, da Constituição Federal, aplicado aos servidores públicos por força do artigo 39, parágrafo 3º, que assegura a percepção da remuneração nunca inferior ao salário mínimo nacional. Embora existam mecanismos eventualmente utilizados pela administração para complementar os vencimentos até o valor mínimo legal, a manutenção de vencimentos básicos inferior ao piso nacional no próprio plano de carreira revela-se incompatível com os princípios da legalidade, da valorização do servidor público, da dignidade da pessoa humana e da segurança jurídica. Por essas razões, a vereadora reafirma seu apoio incondicional aos servidores públicos municipais da educação, reconhecendo que uma educação de qualidade somente é possível quando todos os profissionais que as constroem são efetivamente valorizados. Assim, espero que o Poder Executivo acolha a presente indicação, promovendo as adequações sugeridas no projeto de lei complementar, número 021-2026, como demonstração concreta de respeito, reconhecimento e compromisso com aqueles que diariamente dedicam seu trabalho ao futuro de nossas crianças e ao desenvolvimento de Douro Indaiá. Janaína, fisioterapeuta, vereadora, avante.
1: Coloco a indicação em discussão.
3: Pela ordem, presidente.
1: Com a palavra, a vereadora Janaína.
3: Essas indicações que eu farei nesta noite estão baseadas também no atual projeto de lei, né, que chegou nessa casa, né, vindo lá do Executivo, onde faz alterações na Lei Complementar número 81, de 22 de março de 2019, sobre o plano de carreira dos servidores da Educação Municipal de Dores do Indaiá. Eu gostaria, presidente, desde já, solicitar ao Executivo uma revisão, né, a fim de promover a alteração na carga horária de cargos efetivos de servente escolar e cantineiras, que atualmente está de 40 horas semanais, né? E gostaria de fazer essa indicação para estar passando, né, reduzindo para 30 horas semanais. Estou aqui solicitando uma medida mais do que justa, né, e equilibrada. São funcionários, né, que muitas vezes são esquecidos, né, pela população, pelo poder público. São profissionais que chegam bem antes dos alunos, dos demais profissionais chegarem nas escolas, né? Eu falo isso porque, para quem não sabe, a minha mãe foi cantineira, minha mãe foi servente escolar, né? Trabalhou por vários anos na escola Francisco Campos. Então, eu sei muito bem a necessidade, o trabalho árduo que são desses profissionais. Gostaria também de fazer uma indicação para revisão da lei, né, que consta vários cargos efetivos com remuneração de R$ 1.479,35, ou seja, abaixo de um salário mínimo, né, que hoje é R$ 1.618. Esses cargos efetivos estão cantineira, servente escolar, auxiliar de biblioteca e secretário escolar. Motoristas e zelador também consta uma remuneração de R$ 1.527,38, que também, né, gostaria que fosse retificado pelo projeto de lei que encontra-se nessa casa. Então, são indicações justas e necessárias para o setor da educação. Por hoje é só.
1: Então, eu vou colocar a indicação importantíssima. A gente tem que achar um jeito de valorizar os funcionários, né? Funcionário público. Coloco a indicação em votação simbólica. Os vereadores que forem favoráveis permaneçam como estão. Então, a indicação foi aprovada por unanimidade e será encaminhada ao setor competente. Passando para a fase das considerações finais, os vereadores inscritos falarão na seguinte sequência: Adão Amaral da Silva e Gustavo Henrique de Oliveira Feliciano. Agora eu passo a palavra ao vereador Adão Amaral da Silva.
4: Obrigado, senhor presidente. Senhor presidente, minhas considerações finais, quero fazer um agradecimento aqui à deputada estadual, à delegada Sheila, por uma indicação que eu fiz de uma emenda parlamentar para o nosso município no valor de R$ 400 mil para a saúde. E hoje já encontra esse dinheiro nos cofres, né, públicos da prefeitura. Então quero agradecer ela, né, porque saúde eu acho que é uma das prioridades, né, do município, não desmerecendo, né, as outras secretarias, que também, né, vou procurar mais deputados para poder buscar mais emenda parlamentar, né, para essas outras secretarias. Mas, no momento, eu consegui esses R$ 400 mil, né, para a área da saúde, que será bem-vindo, né, seja bem-vindo para o nosso município. Então, quero agradecer, né, a deputada novamente, a delegada Sheila. Então, o que eu tenho para essa noite, muito obrigado a todos e uma boa noite.
1: Agora eu passo a palavra ao vereador Gustavo Henrique de Oliveira Feliciano.
5: Obrigado, presidente. Presidente, hoje minhas considerações as considerações finais é por motivo especial. Quero aqui parabenizar publicamente meu pai Leandro José Feliciano, ex-vereador dessa casa legislativa, pela passagem de seu aniversário. Hoje é 30, meu pai faz aniversário, então minha gratidão por todos os ensinamentos, pelos exemplos de honestidade, caráter e dedicação à nossa família e comunidade. Só eu que convivi com meu pai, né, desde pequeno, que eu sei o tanto que ele ajudou as pessoas, principalmente no meu bairro, desde quando nosso bairro era de terra. Quando eu mudei para o bairro Oswaldo Soares Costa, um bairro conhecido como Bairro Novo, não tinha pavimentação asfáltica, eram poucas casas, e ali meu pai viu uma oportunidade de vida, né, onde que não tinha comércio, onde ele abriu o seu primeiro comércio, né, de alimentos ali no bairro, e ali conseguiu seguir sua trajetória de vida, né? E acredito, assim, lógico que as pessoas do bairro ajudaram muito ele, mas ele também ajudou muitas pessoas do bairro. E a partir de então, o nosso bairro foi melhorando, e ele correndo atrás para tentar conseguir melhorar nosso bairro a cada dia, ele resolveu entrar na política, né? E foi eleito vereador também dessa cidade, né, de Dois Indaiá, e teve seu mandato. Então quero dizer, né, que é motivo de orgulho e inspiração, né, para todos que tiveram o privilégio de conviver com você, pai. Que Deus continue te abençoando, sua vida, com muita saúde, paz, sabedoria e muitos anos de vida e felicidade. Receba meu abraço, meu carinho e minha admiração. Obrigado, presidente, que eu tinha para essa noite. Fico todos com Deus. Presidente.
1: Com a palavra, o vereador Tuca.
6: Gustavo, você me concede uma parte?
5: Lógico.
6: Eu acho muito bonito da sua parte, então, homenageando seu pai. Tem um versículo da Bíblia que diz o seguinte: honra o teu pai e tua mãe para que seus dias se prolonguem aqui na terra. E não tenho meu pai, já tem uns 2 anos que ele faleceu, mas a profissão que eu tenho hoje, aprendi foi com ele. E assim, Gustavo, meus parabéns pela sua atitude, então, honrando o seu pai, né, pelo seu aniversário. Talvez a gente pode pensar assim que é uma coisa simples, mas para ele não é, viu? Você está aqui em público homenageando seu pai, mesmo que seja de um simples parabéns, né? Que a gente tenha sempre essa atitude, então honrando o nosso pai e a nossa mãe. Muito obrigado, senhor presidente.
1: Parabéns ao Leônidas. E nada mais havendo em pauta, sob a bênção e proteção de Deus, e em nome do Poder Legislativo Dourense, declaro encerrada a presente reunião, convidando a todos para a próxima reunião ordinária, que será realizada no dia 7 de julho de 2026, às 19 horas. Uma boa noite. Boa noite. Boa noite a todos os presentes nesta Casa Legislativa, a todos que nos acompanham pelo canal do YouTube e aos que vão nos ouvir pela Rádio Transativa no sábado. Hoje, dia 1º de julho de 2026, às 18 horas e 45 minutos, em Dores do Indaiá, Minas Gerais. Eu, Carla Francisca Vieira Araújo, presidente desta casa, cumprimento e registro a presença das senhoras vereadoras e dos senhores vereadores: Adão Amaral da Silva, Amanda Carla Gonçalves, Kleber Tonaco de Souza, Janaína, fisioterapeuta, Kennedy Martins de Medeiros, Liu e Tuca. Havendo quórum regimental e em nome do Poder Legislativo e do povo dourense, e suplicando a proteção de Deus, dou por aberto os trabalhos da primeira reunião especial. Convido a todos para ficarem de pé para a execução do Hino Nacional Brasileiro e o Hino de Dores do Indaiá.

0: Dando continuidade, solicito à vereadora Janaína, fisioterapeuta, que proceda à leitura bíblica.
1: Uma boa noite a todos. Salmo 16. O Senhor, o Santo do Senhor, guarda-me, ó Deus, porque em ti confio. A minha alma diz ao Senhor: Tu és o meu Senhor. A minha bondade não chega à tua presença, mas aos santos que estão na terra e aos ilustres em que está todo o meu prazer. As dores se multiplicarão àqueles que apressam a fazer oferendas a outros deuses. Eu não oferecerei as suas libações de sangue, nem tomarei os seus nomes nos meus lábios. Senhor, é a porção da minha herança e do meu cálice. Tu sustentas a minha sorte. As linhas caem-me em lugares deliciosos. Sim, coube-me uma formosa herança. Louvarei ao Senhor, que me aconselhou até as minhas entranhas, me ensinam de noite. Tenho posto o Senhor continuamente diante de mim, por isso que Ele está à minha mão direita. Nunca vacilarei.
0: Solicito ao vereador Kennedy Martins de Medeiros que proceda à leitura da Declaração Universal dos Direitos Humanos.
2: Uma boa noite a todos. Artigo 5º. Todo ser humano tem direito, em plena igualdade, a uma justa e pública audiência, por parte de um tribunal independente e parcial, para decidir seus direitos e deveres ou fundamentos de qualquer acusação criminal contra ele.
0: Agradeço as leituras proferidas. Podem todos se assentar.

0: Solicito à vereadora Amanda Carla Gonçalves que proceda à leitura da moção de congratulação e louvor número 10/2023, de autoria do ex-vereador Leonardo Diógenes Coelho ao senhor Neyton Rodrigues, aprovada por esta Casa Legislativa no ano de 2023.
1: Uma boa noite a todos. Neyton Rodrigues, filho de Milton Gonçalves Rodrigues e veneranda Maria Rodrigues. Nascido em quartel-geral, em 20/01/1976, oriundo de família humilde, vindo da comunidade rural Quartel São João. Possui apenas um irmão, Dalen Rodrigues. Cursou os ensinos fundamental e médio nos colégios Doutor Zacarias, Benjamin Guimarães e Escola Estadual Francisco Campos, ambos em Dores do Indaiá. Neyton, sempre dedicado nos estudos, em 1996 passou no concurso da Polícia Militar de Minas Gerais. Pós-graduado em especialização em gestão estratégica de segurança pública, pós-graduado em segurança pública pela Fundação João Pinheiro, pós-graduado em gestão e docência em ensino superior pela Faculdade do Noroeste Mineiro, bacharel em Direito pelo Centro Universitário da Fundação Educacional de Barretos. Desde 1999, leciona em várias matérias jurídicas e administrativas, nos cursos de formações e treinamento da Polícia Militar. Em outras instituições, como, por exemplo, no Centro de Consultoria Técnica de Educação e Cultura, lecionando disciplina para curso de graduação e pós-graduação. Exerceu várias funções de chefia e comando em unidades de Polícia Militar de Minas Gerais, dentre elas o subcomando e comando de companhias e pelotões, a chefia da seção de recursos humanos, chefia da seção de planejamento e chefia da seção de inteligência. Chefiou a assessoria militar da Polícia de Minas Gerais, Polícia Militar de Minas Gerais, junto ao Ministério Público de Minas Gerais e assessoria jurídica do Gabinete do Comando Geral da Polícia Militar de Minas Gerais. Atualmente, exerce a chefia de gabinete do Comando Geral da Polícia Militar de Minas Gerais. Neyton também é palestrante de temas relacionados ao direito, segurança pública, administração, finanças, motivação profissional e outros em empresas como a Copasa, CEMIG, instituições de ensino, cooperativas, prefeituras e câmaras municipais. Conselhos regionais diversos, conselhos comunitários, instituições religiosas e clubes de serviço. Podemos destacar os prêmios e títulos recebidos por Neyton, que são moeda comemorativa da Secretaria do Meio Ambiente e Desenvolvimento Sustentável de Minas Gerais, troféu Alferes Tiradentes, Clube dos Oficiais Militares Mineiros, medalha COIM, Corregedoria da Polícia Militar de Minas Gerais, medalha Coronel Vicente Rodrigues dos Santos, Comando de Policiamento de Meio Ambiente, medalha de Mérito de Defesa Civil, Coordenadoria de Defesa Civil do Estado de Minas Gerais, medalha Mérito de Defesa Civil, Coordenadoria de Defesa Civil do Estado de Minas Gerais, moção de aplauso, Câmara Municipal de Uberlândia, moeda comemorativa da Academia de Polícia Militar do Estado de Minas Gerais, medalha de mérito judiciário militar, Tribunal de Justiça Militar de Minas Gerais, moeda comemorativa da Diretoria de Saúde, Diretora de Saúde da Polícia Militar de Minas Gerais, troféu Inconfidentes, recebido pela Associação dos Oficiais da Polícia Militar e Corpo de Bombeiro Militar de Minas Gerais. Destaque acadêmico na Escola de Formações de Oficiais da Polícia Militar de Minas Gerais. Docente destaque da Academia de Polícia Militar. Grande colar, Marechal Deodoro da Fonseca, da Ordem dos Cavaleiros da Inconfidência Mineira. Medalha de Mérito, Grau Prata da Polícia Militar de Minas Gerais. Medalha Alferes Tiradentes da Polícia Militar de Minas Gerais. Medalha de Mérito Militar, Grau Bronze da Polícia Militar de Minas Gerais. Medalha de Mérito Profissional da Polícia Militar de Minas Gerais. A trajetória de Neyton dentro da Polícia Militar é de causar inveja em toda a corporação, sendo ele um exemplo a ser seguido e muito respeitado pelos seus colegas de profissão. A presente homenagem é muito louvável para um cidadão dourense que, com muita sabedoria, representa a segurança pública do nosso Estado, sendo ele um representante de grande relevância para a população dourense. Portanto, o reconhecimento desta monta desde ser justo e lembrados em vida. Assim, em agradecimento e em atitude de estímulo ao homenageado, apresento em nome dessa Casa Legislativa e da Sociedade Dourense essa honrosa moção de congratulação. Requer por fim a anuência dos nobres pares para aprovação da presente e, sendo aprovada, que seja comunicado ou homenageado para que essa data a ser agendada que venha receber essa moção. Eu até queria pedir desculpa, fiquei um pouco emocionada, porque até dar parabéns pelo Léo, né, Léo? Que já, isso foi até no mandato, quando o Léo estava aqui como vereador. E assim, eu tenho um carinho muito grande. Ele é meu padrinho, ele me batizou mesmo, né, meu padrinho, e nós somos primo irmão, minha mãe é irmã da mãe dele, meu pai é irmão do pai dele. Então, é uma pessoa muito especial para mim. Então, eu fiquei emocionada, vocês me desculpem, viu, gente? Padrinho, mais que merecido, né, gente? Desculpa, viu? Obrigada.
0: Convido o ex-vereador Leonardo Diógenes Coelho para vir à frente para entregar a moção. E, claro, convido o senhor Neyton Rodrigues para vir à tribuna receber a moção de congratulação e louvor.

0: Agora eu passo a palavra para o senhor Neyton Rodrigues.
1: Boa noite a todos e a todas. Alegria de poder estar voltando à terrinha, né? E a minha história é interessante. Amanda fazendo a leitura aqui. Eu falei isso num dia desse, numa reunião de secretariado do governo. Eu nasci em Dores, doutor Zé Carlos, no quarto quarto da Santa Casa, na mão do doutor Fábio. Papai, na roça que ainda está por lá até hoje, fui registrado no quartel São João, 30 dias depois, no cartório do Tivaldir, né? E morei lá no Tosta, né? Indo já ali na divisa de quartel geral com sede do Abaeté, por 5 anos. Quando deu idade escolar, vim para Dores, onde ingressei no doutor Zacarias até quarto ano de grupo, né, Kenin? Depois, com a irmã Filomena até 8ª série, e depois Escola Francisco Campos, quando precisei, por questões, né, de vontade de crescimento e tal, trilhar para Belo Horizonte. E em Belo Horizonte, desde 93, depois de formado na polícia, fui para o Triângulo Mineiro, fiquei 10 anos em Frutal, 3 anos e meio em Araxá, 3 anos e meio em Uberaba, e 2016 retornei para Belo Horizonte. Hoje, né, essa leitura é de 22, hoje eu chefio a Diretoria de Recursos Humanos da Polícia, cuido lá de pagamento de 1,1 bi mês, 80 mil pessoas, com equipe lá de mais ou menos 300 pessoas que trabalham conosco, mas isso tudo para dizer que é o seguinte, a gente nunca perde as origens. Quando vem para cá, dá aquele aperto no coração de saber que aqui o tempo passa mais lento, né, Adão? Bem mais lento. E que a gente, naquela correria do dia a dia, começa a perceber como tudo é muito volátil. Né? A gente hoje, numa atividade que eu diria de mexer com as energias ruins, eu falava isso agora há pouco, nenhum policial vai no local onde tem energia boa. Se eu pegar o histórico das ocorrências que às vezes a gente atendeu, ainda nos emociona. Casos e casos, poderia aqui falar de vários deles. Mas para dizer dessa atividade, que às vezes não tem, por parte da população, o afeto necessário, de que só quando falta é que se percebe o quanto é necessário. É algo que é bíblico, né? A gente vê falando sobre a questão própria da atividade. Mas quando a gente olha para isso, isso só faz com que a gente se entregue mais, faça mais, tente de todas as maneiras ser útil, né? Porque a utilidade das pessoas está em poder fazer dos outros algo que a gente possa, para frente, agradecer. E nesse sentido, Léo, eu agradeço muito, viu, Léo, pela lembrança, sabendo que, né, a distância com Dores não nos faz estar sendo percebido aqui por sempre. Falava isso ontem com o prefeito, numa intervenção feita em Belo Horizonte. Eu não sei nem se poderia estar falando isso, mas é bom que saibam. Vai estar chegando um carro também para a Defesa Civil, né? A gente fez gestão junto ao governo estadual, vai estar chegando para Dores. Então, a gente sempre à distância. Ah, precisamos ter uma melhoria para a polícia em Dores. Ah, o local onde que atendia a população aqui não tinha jeito nem de um cadeirante, por exemplo, alguém com dificuldade, entrar para fazer um boletim de ocorrência. Ah, mas vai sair o fórum. Ah, fiquei sabendo disso. O que que dá para fazer? Dá para levar o pelotão para esse local do fórum? Fui na CEPLAG, trabalhei dentro da CEPLAG para aquele imóvel ser colocado à disposição da polícia. Isso tudo de uma maneira que eu falo, em prol de quem? Em prol daqueles que a gente aprendeu e cada vez mais tem gratidão. Porque só a acolhida daqui, lá desde a primeira professora, dona Marlene, ainda no meu início de aula, e depois fomos passando por tantas outras professoras, é que todos os dias nas orações a gente lembra de ser grato por ter caminhado quando caminhamos, por ter tido base nessa cidade. Então é uma cidade que a gente leva por onde passou sempre de falar, e por incrível que pareça, todos os locais que eu fui, trabalhando uns tempos mais duradouros ou não, eu encontrei dourense. Todos. E todos os locais dourenses que estavam fazendo bem pela cidade. Eu chegava a brincar que em Dores tem menos gente do que tem o que tem fora, produzindo e elevando o nome dessa cidade. Então agradeço por muito essa homenagem. Digo não ser justo dela sozinho, porque na realidade é um conjunto de pessoas que fizeram com que a gente tivesse isso dentro de uma carreira construída, e cada vez mais faz com que a gente tenha que trazer isso para as pessoas, sabe? Fico vendo o Enzo, né, que é meu afilhado, eu tenho alguns sobrinhos e tenho também alguns que eu apadrinhei aqui. Quando a Amanda fala que eu sou padrinho dela de batismo, eu começo a tentar imaginar a idade que vocês estão me dando, né? Porque eu era bem novinho. Então, quando a gente vê isso, é algo que a gente precisa estar sempre falando, sabe? Para dizer que há carreiras, há outras profissões, há momentos que nos abraçam e que a gente não pode perder oportunidades. Mas sempre com esforço, sempre com aquilo que nos é cobrado o tempo todo, lembrando de onde a gente vem, qual a origem que a gente tem. E isso lembrando daqueles que nos fizeram estar, né, executando essa atividade. A gente nunca é nada, a gente está. E isso lembrando que a gente seja útil nos locais onde passa. Eu fico vendo aqui, né, dos vereadores aqui sentados, quantos desses nós tivemos tantos outros contatos, perto da Janaína, próprio Queninho, o Adão, o Kleber. Aqui é mais novo, né? Mas a gente acaba não tendo, então. Mas o Lio, a própria Carla, né, de carreira similar, sabe das dificuldades que a gente passa nesse dia a dia nosso. E a Amanda. Então, quer dizer, estou em casa. Todos sabem, né, por onde a gente passou, o que a gente construiu e o que a gente quer para as pessoas que estão aqui. Agradeço demais essa possibilidade. Justifica a ausência dos meus familiares. Minha mãe fez duas cirurgias há pouco tempo, de coluna, está em recuperação. Queria estar aqui comigo, mas com certeza vai estar vendo em algum momento. E o papai, para sair da roça, só, né, só se, quem nem sabe, só se amarrar. Então, isso é para dizer, né, que é o que a gente sente e passa todos os dias na hora que vai deitar, lembrando dessa terrinha. Uma salva de palmas para esse povo de Dores, que eu tanto amo. Muito obrigado. Obrigado.
0: Agora eu solicito ao primeiro secretário que proceda à leitura da moção de congratulação e louvor, de autoria também do ex-vereador Leonardo Diógenes Coelho, à senhora Roberta Neres de Araújo Couto e Silva, aprovada por esta Casa Legislativa no ano de 2024.
2: Boa noite a todos. Roberta do Cumon. Roberta Neres de Araújo Couto e Silva. É natural de Luz, Minas Gerais. Nascida em 1º de fevereiro de 1984, 42 anos, filha de Carlos Alberto e Rosana, irmã de Mariana Nery de Araújo. Em 2002, formou-se no ensino médio. Em 2006, graduou-se na Face de Luz. Em 2010, mudou-se para Dores do Indaiá, para abrir a empresa educacional Instituto Educacional Cumon. Em 25 de maio de 2013, casou-se na Catedral Nossa Senhora da Luz, na cidade de Luz, com Vinícius Rubian Rezende Couto e Silva, e deste matrimônio foi gerado dois filhos, Felipe Hermones Araújo Couto e Silva, de 10 anos, e Vitor Hermones Araújo Couto e Silva, de 5 anos. Roberta é uma esposa muito dedicada à família, quem convive com ela aponta suas virtudes, e a maior delas é uma esposa e mãe exemplar. Desde 2010, residindo em Dores do Indaiá, é orientadora do método Cumon, onde vem transformando a vida educacional de muitas famílias. O Cumon de Dores do Indaiá é referência na região, pois já atendeu mais de 2 mil alunos. O Cumon é um sistema de ensino autoinstrutivo e individualizado criado no Japão. Por meio de exercícios diários, ele foca no desenvolvimento da autonomia, concentração e disciplina do aluno. Os estudantes avançam em seu próprio ritmo, podendo ir muito além do conteúdo escolar. Roberta Neri, com total dedicação na área educacional, desde 2010, foi buscar mais conhecimento. Em 2015, concluiu outra graduação acadêmica. Formou-se em Pedagogia na Face de Luz. Roberta Neri não é só conhecida pela dedicação em sua profissão. Ela tem vocação para o esporte e, desde que veio morar em Dores, treina vôlei com suas amigas todas as segundas e quintas. Vendo a influência que o esporte causa na vida das pessoas, afastando pessoas das drogas, do sedentarismo, da obesidade, entre tantos outros, em 2023, Roberta foi uma idealizadora do projeto Vôlei Mais, onde iniciou-se com 9 atletas e atualmente conta com quase 100 integrantes, dentre eles crianças, jovens e adolescentes. A homenagem prestada é o reconhecimento merecido de uma vida dedicada à família, seu profundo compromisso com o trabalho educacional através do método Kumon e a dedicação junto ao projeto social Vôlei Mais. Esta homenagem é, acima de tudo, um agradecimento sincero do vereador Leonardo Diógenes Coelho pela trajetória brilhante e pelos valores que Roberta Neri tão bem representa em Dores do Indaiá.
0: Convido o ex-vereador Leonardo Diógenes Coelho para vir à frente para entregar a moção. E convido também a senhora Roberta Neri de Araújo Couto e Silva para vir à tribuna receber a moção de congratulação e louvor.

0: Passo a palavra para a Roberta do Cumon ou a Robertinha para fazer o uso da tribuna.
1: Boa noite a todos. Cumprimento a senhora presidente Carla Araújo, demais vereadores, a todos os servidores dessa casa e as demais autoridades aqui presentes. É com muita alegria que recebo essa honraria. Ser reconhecida por essa Câmara Municipal é uma honra. Amo essa cidade. Isso não tem... toda vez que eu falo de dores, eu me emociono, porque é incrível. Eu não sei explicar. Tem 25 anos que eu estou com o Vinícius e tem 13 que eu estou aqui. 13 de casado, 12 nós namoramos e 16 anos que eu estou à frente do Cumon. E dores é algo... É surreal. Eu não sei explicar. É cidade do coração. Onde eu vou, qualquer lugar que eu vou, eu sou bem recebida. Então, é incrível. Eu não sei... eu sou luzense de coração, mas, né? Nasci, mas aqui é algo incrível. Incrível. Gostaria de agradecer o carinho da minha família, dos meus pais, do meu esposo, dos pais que estão aqui presentes, que fizeram parte, né, do Cumon. Estou aqui vendo a doutora Raquel, doutor Zé Carlos, como eles foram persistentes, né, Carolina? Que o Tomás o diga. Tem outros pais que estão aqui que vieram me, né, prestigiar, que são outros alunos que vão, né, que vieram até mim. 2.000 alunos é muita coisa, mas é muito gratificante. Muitos talvez nem concluíram, mas deixei a semente. Aí a semente, quem aduba é a família, né? Mas quem planta, né? Eu coloquei a semente do ensinamento, da aprendizagem. E gostaria de agradecer aos meus amigos, porque eu tenho inúmeros amigos aqui. Não vou citar, mas eu sou uma pessoa muito abençoada. Vocês não têm noção. E aí, para finalizar, é a Roberta do Cumon, a Roberta do Vôlei Mais e agora a Roberta do Pavilhão. E eu recebi uma homenagem há pouco tempo e pela Cristina, mulheres, e eu me emocionei muito quando eu falei do pavilhão. Porque eu fui lá, porque hoje na hora que eu cheguei alguém falou assim, por que você não vem de peruca azul? Porque eu adoro pôr uma peruca. E vocês não têm noção como é incrível ir no pavilhão. Vocês não têm noção. Eu não faço a minha unha, mas eu vou lá fazer a unha deles. Eu vou passar creme, vou contar história, vou colorir, participei do bingo. Vou dar comida na boca. Coisa que eu nunca imaginei fazer. Mas é dado, é de coração. Eu fui lá para participar de um carnaval. Não, vamos fazer festa. Aí teve o Brasil Segundo, eu falei, meus velhinhos, tem que estar tudo no clima do... Porque lá tem televisão, então vamos... vamos pra... Tia Roberta, oi, Orivaldo. Quero verde, Brasil. Então não, vamos passar, vamos achar um verde. Então, olha como que dores é imenso comigo. É fazer o bem sem desejar, né? A gente faz o bem. E lá, eu falo que lá no pavilhão, eu sou a Roberta do Carlos Alberto e da Rosana. Eu me sinto incrível lá. Incrível. Aí tem o Vôlei Mais, que era 9, hoje são mais de 100. E que lindo! As meninas tudo de uniforme passando na cidade. Nossa! É transformar, é plantar a semente. Porque das minhas duas formações, pedagogia e administração, eu não sou formada em educação física. Por quê? Porque eu vou ler paixão. Então, quando você tem paixão, você ensina para o outro. E queria muito agradecer ao Léo pela essa homenagem. No início falou que a gente faz homenagem em vida. Eternamente grato por isso. E sei e espero que muitos atletas meus, alunos meus, possam possam se destacar, possam ser gigantes, possam querer florescer para estar um dia aqui, dando seu depoimento para a sociedade dorense. Muito obrigada a todos.
0: Solicito ao primeiro secretário que proceda à leitura da moção de congratulação e louvor de autoria também do ex-vereador Leonardo Diógenes Coelho ao senhor Reginaldo Elias de Araújo, aprovada por esta Casa Legislativa no ano de 2024.
2: Reginaldo do Bar, Reginaldo Elias de Araújo, nascido no Arraial da Fragata em 17 de setembro de 1964, hoje 61 anos, filho de Alceu Pereira de Araújo e Maria Antônia Araújo. Possui 5 irmãos, sendo eles Ana, Regina, Rogério, Ronaldo e Roberto. Desde criança, ajudava os pais na roça, plantando café. Veio da Fragata para Douro de Indaiá com os 13 anos, em 1977, e formou-se em técnico de contabilidade. Antes do bar, trabalhou nos anos de 81 a 83, primeiro serviço de carteira assinada, chamava Armazém Nacional, na rua São Paulo. O dono chamava Lauro Zica. Antes disso, trabalhou em barzinhos e na Autopeça Rafael. Já vendeu picolé na rua nos anos de 78. Pai era o antigo dono do bar, faleceu em 1º de agosto de 1983. Então Reginaldo ficou com a responsabilidade de cuidar da família inteira e do bar com apenas 17 anos. Ele é o mais velho dos irmãos, homens, e assumiu a família, ajudou a criar todos com estudos. Teve união com Ana Maria Alves por 18 anos, no qual cuidou com muita responsabilidade e amor, desde bebê doenteado Jonathan Alves, e tiveram uma filha, Tara, em 16 de 4 de 1997. Reginaldo, que hoje tem uma netinha, Fiorella, formou a família em direito. Formou a filha em direito, um pai e avô amoroso, e presente mesmo com as responsabilidades do dia a dia. Desde seus 17 anos, Reginaldo é proprietário de bar, nunca tirou férias. Já são mais de 40 anos, ao longo de 4 décadas da mesma profissão, atendendo e trabalhando com muita dedicação, no mesmo local, com máximo respeito ao cliente. Homem de honestidade e caráter que nunca falhou os seus compromissos. Seu bar, conhecido pelo bar onde o pessoal pega ônibus, conhecido pelo bar que tem tudo, que salva a cidade quando está tudo fechado, que tudo que você procura lá tem, mercadinho, bar e por aí vai. A trajetória de Reginaldo no mesmo ramo, há 4 décadas, é exemplo de perseverança, compromisso e amor pelo que faz. Muitas vezes, sai do bar com o dia amanhecendo. É uma pessoa que todo mundo dá um sorriso quando pergunta se conhece. É famoso na região, todo mundo sabe quem é o Reginaldo, é comunicativo e querido por todos. Ser comerciante é muito mais que vender produtos. É acolher clientes, construir amizades, gerar oportunidades e contribuir diariamente para o desenvolvimento da nossa cidade. Reginaldo é um exemplo a ser seguido. Esta homenagem é, acima de tudo, um agradecimento sincero do ex-vereador Leonardo Diógenes Coelho, seguindo assim minha admiração por conhecer de perto seu legado. Sua linda caminhada. Parabéns por ser um homem tão dedicado à sua família e obrigado por ser um espelho do bem a ser seguido por toda a comunidade dorense. Dedicado à sua família e obrigado por ser um espelho do bem a ser seguido por toda a comunidade dorense.

0: Agora eu passo a palavra ao senhor Reginaldo.
1: Não é coisa minha a gente ficar falando, que eu nunca tive essa experiência. Mas obrigado a todos que estão aqui, vereadores, todos que prestaram essa homenagem. Recebo com muito orgulho pelos anos que tem prestado à cidade, que eu adoro. Não sou daqui, mas vim para cá muito novo. Só tenho que agradecer aos lourenços. Não vou ficar lá muito não, gente, que eu não tenho. Já estou emocionado já. Então, muito obrigado a vocês e fiquem com Deus.

0: Solicito ao primeiro secretário que proceda à leitura da moção de congratulação e louvor de autoria também do ex-vereador Leonardo Diógenes ao senhor Osanã Veloso Santos, aprovada por esta Casa Legislativa em 2024.
1: Osanã do Bazar, Osanã Veloso Santos, é natural de Estrela do Indaiá, nascido na comunidade do Baú em 3 de dezembro de 1960, hoje 65 anos. Filho de Oswaldo Veloso Santos e Dênida de Oliveira Santos, possui 7 irmãos: José Oswaldo, em memória, Ângela, Hélida, Rosana, Juliana, Renato e Osvandro. Filho exemplar, na infância formou-se no ensino médio em 1980, em técnico em contabilidade. Dos 18 aos 24 anos, Osanão trabalhou no escritório contábil Skoll, aqui em Dourados de Indaiá. Sua dedicação e competência no trabalho contábil levou de 1982 e 83, entre 22 e 23 anos, ser professor de prática de escritório do Colégio Cornélio Caetano e Colégio São Luís, cargo naquela época muito disputado na cidade. Em 1984, aos 24 anos, Osanã partiu para a vida empresarial, abrindo sua empresa Bazar da Fortuna Limitada, onde até o presente momento é referência na cidade, pois há 40 anos é um empresário sério e compromissado em atender a população dourense. Em 1992, casou-se com a senhora Zilda Maria de Oliveira. Com ela viveu até 17 anos, de dezembro de 2010, onde Zilda veio a falecer. Em 2012, Osanã venceu as eleições municipais para o cargo de vereador, passando a ser um representante do povo nessa casa legislativa. Osanã foi um vereador atuante, sempre coerente em suas decisões e votações, o que levou a lograr êxito nas eleições municipais de 2016, sendo assim vereador mais uma vez e sendo reeleito vereador. Em 2017, Osanã casou-se com Janaína da Silva, sua atual esposa. Matrimônio sólido que gerou 2 filhas, Aurora Silva Veloso e Margarida Silva Veloso, ambas com 6 anos, gêmeas idênticas. Osanã também é pai de Vicente Francisco da Silva Menezes, de 11 anos, filho natural de sua esposa, criança que Osanã tem o mesmo amor e carinho que possui pelas filhas. Osanã, homem sério e honesto, compromissado com o povo dourense, sempre buscando fazer o seu melhor, com atuação marcante na Câmara Municipal, buscando melhorias para a população através de deputados estaduais e federais. Osanã é um político respeitado pelos seus colegas de parlamento, sempre honrado com um posicionamento sério, doa a quem doer. Atualmente, Osanã, com 65 anos, está dedicado 100% à família e à sua empresa, Bazar Espaço Fama, onde há 40 anos dedicou sua vida, atendendo a população dourense em seu estabelecimento, um dos mais tradicionais da cidade. Osanã, além de ser um esposo, pai e comerciante dedicado, ainda não mede esforço em contribuir para o bem-estar das pessoas de Dourados de Indaiá. Está sempre atendendo e ajudando sempre que pode as pessoas, principalmente de baixa renda. Osanã é uma pessoa ímpar, um amigo fiel, um exemplo a ser seguido pela sociedade dourense. Esta homenagem, acima de tudo, um agradecimento sincero do seu amigo de quase 3 décadas, este vereador Leonardo Diógenes Coelho. Osanã, foi uma honra ser seu colega de parlamento nessa casa legislativa por 8 anos. De 2013 a 2020. É um prazer ser seu amigo. Você é uma pessoa honrada que tem meu máximo respeito e creio de toda a população dourense.
0: Convido o ex-vereador Leonardo para vir à frente fazer a entrega da moção. E convido também o senhor Osanã Veloso Santos para vir à tribuna receber a moção de congratulação e louvor.

0: Passo a palavra ao senhor Osanã Veloso Santos.
1: Boa noite a todos. Em primeiro lugar, cumprimento a senhora presidente Carla de Araújo e demais vereadores. Cumprimento também a todos os servidores dessa casa, as demais autoridades e a plateia presente. É com honra que recebo essa homenagem, juntamente com minha tantas pessoas importantes para todos nós da sociedade. Ser reconhecido por essa casa legislativa é ser reconhecido pela população. Isso me engrandece como cidadão. Entendo essa homenagem aos meus amigos, familiares, clientes e eleitores, pessoas que me sempre acreditaram em mim. Há 40 anos dedico a minha vida ao público. Já atuei como professor, vereador e como comerciante, com muito respeito e comprometimento. Agradeço em especial ao amigo Léo, meu companheiro e ex-colega de Câmara, autor da homenagem, que sempre foi um companheiro fiel em nossa caminhada enquanto trabalhamos juntos. E deixo aqui minha eterna gratidão por estar a cada um de vocês. A todos, muito obrigado e tenham uma boa noite.

Neste momento, inicio a leitura da moção de congratulação e louvor número 17/2025, de minha autoria, ao Dr. José Carlos de Faria, aprovada por esta Casa Legislativa. A presente moção de congratulação e louvor tem como destinatário o ilustre cidadão dourense Dr. José Carlos de Faria, médico dedicado e incansável defensor da saúde em nosso município, cuja trajetória pessoal e profissional merece ser destacada e enaltecida por esta Casa Legislativa. Nascido em 10 de março de 65, na fazenda Jabuticaba, em Dores do Indaiá, filho de João Ribeiro de Faria e da senhora Zélia. Dr. José Carlos cresceu em meio à simplicidade da vida no campo, cercado por seus pais e irmãos, aprendendo desde cedo valores fundamentais de disciplina, responsabilidade, trabalho e amor à família. Desde a infância, demonstrou notável inteligência e dedicação aos estudos, o que lhe garantiu o reconhecimento como aluno exemplar por todas as escolas onde passou, desde o grupo escolar rural até a Escola Estadual Francisco Campos. Com imenso esforço e perseverança, concluiu o curso técnico em contabilidade e, movido por sua determinação em prosseguir nos estudos, mudou-se para Belo Horizonte, onde, com o apoio de familiares, foi aprovado na concorrida Faculdade de Medicina de Itajubá. Sua dedicação acadêmica o levou a concluir parte da graduação na Faculdade de Ciências Médicas de Minas Gerais, onde também realizou residência médica em ginecologia e obstetrícia na tradicional Santa Casa de Belo Horizonte, instituição que moldou sua excelência técnica e seu profundo senso humanitário. Após experiências profissionais na cidade de Luz e em Dores do Indaiá, onde já introduzia avanços como a ultrassonografia, Dr. José Carlos retornou em definitivo à sua terra natal em 1995. Desde então, construiu uma carreira sólida de mais de 3 décadas, marcada pelo compromisso ético, pelo cuidado atento à gestante, às mulheres e a todos os pacientes que o procuraram, e por sua atuação firme como médico e dedicado como médico e diretor clínico da Santa Casa de Misericórdia, Dr. Zacarias, instituição que defende com coragem, zelo e dedicação exemplar. Homem de família, constituiu ao lado de sua esposa Raquel Gomes uma vida marcada pelo amor, pela responsabilidade e pela transmissão de valores a seus filhos, Tomás e Carolina, que herdaram sua disciplina, simplicidade e seriedade. Dr. José Carlos de Faria representa, portanto, não apenas um profissional respeitado, mas um verdadeiro homem do bem, exemplo de cidadão dourense comprometido com sua gente, com a saúde pública e com o engrandecimento da nossa cidade. Sua trajetória de vida, construída com esforço, dedicação e espírito de serviço, é motivo de orgulho para Dores do Indaiá e merece o devido reconhecimento por esta Casa Legislativa. Convido o Dr. José Carlos de Faria para vir à tribuna para receber a moção de congratulação. Aplausos.

0: Passo a palavra para o senhor José Carlos de Faria.
1: Boa noite a todos. Senhor presidente, excelentíssimos vereadores e excelentíssimas vereadoras, autoridades aqui presentes, familiares, amigos e toda a população dourense. Essa história minha começou na fazenda, né? Fazenda Jabuticaba, onde eu recebo a vida do Zizico e da Zélia, junto com três irmãos mais velhos. O núcleo familiar foi de origem responsável por meus profundos valores morais, de educação e princípio. Privilegiado, né, por poder caminhar rumo ao sonho de ser médico, passei os próximos 6 anos na Faculdade de Medicina de Itajubá e fiz residência de ginecologia obstetrícia na Santa Casa de Belo Horizonte. E fiz o curso de ultrassonografia em Ribeirão Preto por 3 meses. Munido de espertais e um coração cheio de sonhos, ingressei no serviço público em Dores do Indaiá em 1993 para assistir mulheres de todas as idades portadoras de quaisquer patologia, principalmente na área de ginecologia, e além do acompanhamento integral das gestações, culminando na assistência ao parto, ainda sendo responsável por cirurgias ginecológicas na Santa Casa de Misericórdia Dr. Zacarias. Ao longo dessas décadas de trabalho, eu acompanhei vidas chegando ao mundo por gerações, meninas transformando-se em mulheres, algumas seguindo por anos em cuidado de saúde, outras enfrentando tristes males, porém sempre bem acolhidas, compartilhando momentos de alegria, de esperança, desafios e vitórias. E agora, com a consciência tranquila de quem fez o melhor que pude, cerca de 33 anos, agradeço a confiança que cada paciente depositou em meu trabalho. Foi essa confiança que me motivou, dia após dia, a buscar sempre o melhor atendimento possível, guiado pelos princípios da ética, da responsabilidade e do amor ao próximo. Receber esta moção de reconhecimento é uma honraria especial em minha vida profissional e pessoal, além de significar uma homenagem à medicina exercida com dedicação, com respeito e compromisso com a vida. Meu amor especial Raquel e Carolina, e o Tomás, que não está aqui presente, está na residência lá trabalhando. Gratidão a toda essa família, o Milton aqui, a Divani, que compreendeu as ausências, os plantões, as madrugadas, os sacrifícios e meu comprometimento, indiscutível senso de responsabilidade e máximo cuidado com o momento único de trazer uma vida ao mundo. A certeza desse apoio incondicional, uma vida com amor, possibilitou tudo isso. Aos colegas de trabalho, enfermeiros, os técnicos, funcionários da Santa Casa, funcionários de toda a saúde, todos aqueles que caminharam ao meu lado, o meu muito obrigado. Uma boa assistência é fruto de um esforço coletivo e uma dedicação de muitas pessoas. A população de Dores do Indaiá, deixo o meu carinho e o meu eterno agradecimento. Vocês confiaram e me permitiram fazer parte da história de inúmeras famílias, tendo a oportunidade de cuidar de muitas vidas. Expresso a minha mais sincera gratidão a esta Câmara Municipal, em especial a Carla Araújo, que apresentou a presente homenagem, que recebo com profunda emoção, humildade, gratidão e a certeza de que servir a população dourense sempre foi e continuará sendo uma das maiores missões da minha vida, sabendo o compromisso de continuarmos valorizando aqueles que dedicam suas vidas ao serviço da comunidade. Muito obrigado a todos, Que Deus os abençoe, dois do Indaiá e a todos nós.
0: Neste momento, inicio a leitura da moção de congratulação e louvor número 02/2026, de minha autoria, ao senhor Ricardo Costa, aprovado por esta Casa Legislativa. Natural de Dores do Indaiá, Ricardo Costa demonstrou desde a infância notável aptidão para as artes, inicialmente trabalhando com argila e, posteriormente, especializando-se na escultura em madeira, material que se tornou sua principal forma de expressão artística. Sua trajetória é marcada pela constante evolução técnica, sensibilidade criativa e profundo vínculo com a cultura e identidade do interior mineiro. Ao longo de sua carreira, o artista desenvolveu obras que dialogam com aspectos religiosos, sociais e culturais, muitas vezes carregadas de crítica e reflexão sobre a sociedade, o que evidencia não apenas habilidade técnica, mas também relevante conteúdo artístico e intelectual. Suas produções já foram expostas em diversos municípios, inclusive em importantes centros culturais, demonstrando o reconhecimento de seu trabalho para bem, além dos limites do município. Ressalta-se ainda que suas obras mantêm forte identidade com Dores do Indaiá, seja pela utilização de materiais típicos da nossa região, seja pela representação da simplicidade e da essência da vida no interior, contribuindo significativamente para a valorização da cultura local e para a projeção do nome do município no cenário artístico. O Ricardo esculpiu inúmeros monumentos, inúmeras esculturas, entre elas, muitos dorenses não têm tanto conhecimento como o pessoal de fora. Ele esculpiu o Índio do Tapuia, que muita gente faz a visitação, virou ponto turístico. O monumento na Praça da Igreja do Rosário, além de outros vários, como eu disse. E no último dia 20, no quartel São João, tivemos a inauguração da estátua de São João, o maior monumento esculpido em pedra sabão, com 6,5 metros de altura e, como eu falei, muitas outras peças que ele tem, que são de sua autoria. Eu convido o senhor Ricardo Costa para vir à tribuna receber a moção de congratulação e louvor.

0: Passo a palavra ao senhor Ricardo Costa.
1: Boa noite para todos nessa casa. Na verdade, eu só tenho a agradecer a muita gente, pessoas que participaram da minha vida, né, nesse período de vida. Muita gente que apoiaram o meu trabalho. Então, foi com muita luta fazendo o trabalho. Muita gente sabe que o interior de um país igual é o interior de Minas, igual Dores, a cultura, de uma certa forma, ela ainda não completa aquilo que precisava, né? Inclusive nas escolas. Então foi com muita luta que eu cheguei ao ponto de ser reconhecido fora. Já fiz várias exposições, fiz exposição na PUC Minas, fiz exposição no Museu de Arte Popular da CEMIG, fiz em Ouro Preto, na FAOP, tem obras espalhadas no mundo inteiro já, inclusive tem obra minha no Japão, foi comprada pelo um ex-ministro do Japão. Então, isso é levando o trabalho meu para fora, mas ao mesmo tempo está levando um pouco de Dores também, né? Ao mesmo tempo. Então, essa questão do meu trabalho foi com muita luta. E, assim, muita gente já sabe do meu trabalho aí na cidade, tem alguns trabalhos dentro da cidade e tem fora também da cidade, né? Igual que eu citei aqui. E eu só tenho a agradecer a todos que estão aqui também, que está sendo reconhecido, né, pelos seus trabalhos, e eu pelo meu trabalho. Então, Deus coloca cada pessoa no mundo para seguir uma carreira ou seguir uma profissão, né? Então, a gente nesse mundo precisa de todos. Então, para completar ele, porque se todo mundo fosse igual, não teria graça, né? Então, a diferença é que faz a questão. Então, eu só tenho a agradecer a todos, inclusive aqui dentro da casa aqui, tem pessoas que já me compraram obra, inclusive o Dr. Zé Carlos, tem uma coleção boa minha, tem o Bel lá que participou pouco tempo agora, né? O filho dele, o Paulo Emílio, para poder fazer a escultura lá do Quartel São João. Então, tem só agradecer a todos, agradecer a Carla como vereadora e agradecer a todos os vereadores que estão aqui. Me desculpa se eu não estou lembrado de alguém ou não estou lembrado de algum fato. Então, eu só tenho a agradecer até agora. Então, muito obrigado e boa noite para todos.
0: Neste momento, inicio a leitura da moção de congratulação e louvor número 03/2026, de minha autoria, a senhora Eliane da Costa Ravaiane Brum. Filha de Maria de Fátima Barbosa da Costa e José Eustáquio da Costa, irmã de Juliana da Costa, conhecida como Juliana Professora, e de Marcelo Barbosa, constituiu família ao lado de Bruno Leonardo Ravaiane Brum, sendo mãe de Beatriz da Costa Ravaiane Brum e Carolina da Costa Ravaiane Brum. Natural de Dores do Indaiá, iniciou sua formação em escolas públicas locais, tendo estudado na Escola Municipal Irmã Luísa de Marilac, Escola Estadual Benjamin Guimarães, Escola Estadual Francisco Campos e Escola Comercial São Luís, tradicionalmente conhecida como Comércio. Aos 18 anos de idade, deixou sua cidade natal em busca de novas oportunidades, passando a residir em Juatuba, onde exerceu por duas oportunidades a relevante função de conselheira tutelar, dedicando-se à proteção integral de crianças e adolescentes e à defesa de seus direitos fundamentais. Posteriormente, estabeleceu residência em Contagem, onde conciliou trabalho e estudos, ingressando no curso de Direito da PUC Minas aos 31 anos, no ano de 2006. Concluiu sua graduação, sendo aprovada no exame da Ordem dos Advogados do Brasil, marco que evidenciou sua capacidade e determinação. Na sequência, foi aprovada em concurso público do Tribunal de Contas do Estado de Minas Gerais, vindo a ser nomeada Auditora de Controle Externo. Desde então, desenvolveu sólida e responsável carreira institucional, atuando em diversas áreas técnicas e administrativas, até alcançar posição de elevada responsabilidade, exercendo atualmente o cargo de diretora da Diretoria de Análise de Contas e Auditoria Financeira. Cumpre destacar a elevada relevância institucional do Tribunal de Contas do Estado de Minas Gerais, órgão constitucional de controle externo incumbido de fiscalizar a correta aplicação dos recursos públicos, examinar contas de gestão, acompanhar licitação, contratos administrativos, convênios e demais atos que envolvam o patrimônio público, zelando pelo princípio da legalidade, moralidade, eficiência, economicidade e transparência da administração pública. Os trabalhos desenvolvidos pela Corte das Contas possuem reflexo direto na vida da população mineira, uma vez que a fiscalização responsável do dinheiro público contribui para que os recursos arrecadados retornem em benefício concreto à sociedade, por meio de melhorias, investimentos em saúde, educação, infraestrutura. Neste contexto, ganha ainda maior relevo a atuação da homenageada, que integra instituição de tamanha importância para o Estado, colaborando tecnicamente para o fortalecimento da boa governança pública, da responsabilidade fiscal e da proteção do interesse coletivo. Possui ainda pós-graduação em Direito do Trabalho e Direito Público, demonstrando permanente compromisso com o aprimoramento técnico e intelectual. Sua caminhada pessoal e profissional é marcada pela fé, pelo trabalho incansável e pela convicção de que a educação constitui instrumento essencial de transformação social, servindo de inspiração para inúmeras pessoas, especialmente as novas gerações. No dia 21 de abril de 2026, recebeu a honrosa Medalha da Inconfidência em Ouro Preto, distinção concedida em reconhecimento aos relevantes serviços prestados ao Estado de Minas Gerais no âmbito do Tribunal de Contas do Estado de Minas Gerais. Diante da tão admirável trajetória, justa e merecida, se revela a presente homenagem. Convido a senhora Eliane da Costa Ravaiane Brum para vir à tribuna receber a moção de congratulação e louvor.

0: Neste momento, passo a palavra à senhora Eliane da Costa Ravaiane Brum.
1: Boa noite a todos. Quero cumprimentar todos os presentes na pessoa da presidente dessa Assembleia, senhora Carla, a quem já agradeço pela honrosa homenagem. Vem comigo. Pessoal, eu quero ser rápida, eu sei que é um tipo de cerimônia que a gente vai cansando, né? Mas eu gostaria de deixar uma mensagem para todos que estão aqui da importância da educação. Se eu estou aqui hoje, se eu cheguei onde eu cheguei, primeiramente, lógico, a Deus, aos meus pais, por todos os sacrifícios, sou filha de pessoas muito simples que se dedicaram a me dar estudo. E tive que buscar mais estudo, lógico, né? Saí daqui com 18 anos, cidade de interior, a gente não tem aqui uma faculdade, a gente não tem oportunidade de emprego como a gente tem na capital. Mas não é isso. A educação que eu tive aqui, ela foi a base para eu conseguir chegar onde eu cheguei. Eu acho que se a gente pode fazer, de todas as políticas públicas que a gente pode trabalhar, e nós, como cidadãos, temos a obrigação de cobrar, a educação é, sem dúvida, a mais importante. Então, eu quero agradecer a todos que estão aqui, agradecer meu pai e minha mãe que estão lá no cantinho, que é graças a eles que eu estou aqui, agradecer a sua homenagem. Receber a medalha da Inconfidência não me deixou tão nervosa quanto eu estou aqui agora, na minha cidade, né? Encontrando colegas, inclusive, muito queridos do passado, que eu tive essa oportunidade de rever aqui hoje. Mas queria dizer, e gostaria de contar com todos vocês aqui, vamos lutar pela educação. Dores já teve escolas muito boas. A gente precisa de valorizar o professor. Todas as profissões, elas passam pelo professor. Se a gente quer que a gente combater a violência contra a mulher, a gente passa pela educação. Então, aqui hoje, na pessoa da minha irmã, que é professora, uma salva de palmas a todos os professores, por favor. Então, só para finalizar, agradeço mais uma vez a oportunidade e o reconhecimento, mas, por favor, vocês, principalmente essa casa legislativa, lutem pela educação. É isso que a gente precisa. Obrigada.
0: Solicito ao vereador Tuca que proceda à leitura da moção de congratulação e louvor número 05/2026, de sua autoria, ao senhor José Antônio de Fátima, aprovado por esta Casa Legislativa.
2: Boa noite a todos. A presente moção de congratulação e louvor justifica-se pelo merecido reconhecimento público à trajetória de vida e trabalho do senhor José Antônio de Fátima, carinhosamente conhecido como José Antônio Sapateiro, nascido no ano de 1954, atualmente com 71 anos de idade, filho de Luzia Maria de Jesus e Havaí Antônio de Souza. Formado em contabilidade, o homenageado também contribuiu para a educação do município ao lecionar aulas de contabilidade na Escola Estadual Cornélio Caetano. Contudo, foi na tradicional profissão de sapateiro que construiu grande parte de sua trajetória de vida, dedicando 46 anos ao exercício desse importante ofício, sempre com dedicação, responsabilidade e respeito à população dorense. A profissão de sapateiro possui grande importância histórica, cultural e social, sendo uma das atividades artesanais mais antigas da humanidade. Desde os tempos antigos, os sapateiros desempenham um papel fundamental na sociedade, confeccionando e reparando calçados indispensáveis à vida cotidiana das pessoas. Ao longo da história, o ofício foi passado de geração em geração, tornando-se símbolo de trabalho manual, especializado, paciência, habilidade e dedicação. Tradicionalmente, o sapateiro sempre exerceu função essencial nas cidades e comunidades, sendo responsável não apenas pela manutenção dos calçados, mas também pela valorização do reaproveitamento da economia doméstica e da durabilidade dos produtos. Durante décadas, especialmente nos pequenos municípios, o sapateiro ocupou posição de destaque no comércio local, sendo reconhecido pelo contato próximo com a população e pela prestação de serviço indispensável à coletividade. Entretanto, com o avanço da industrialização, da produção em massa e das mudanças nos hábitos de consumo, muitas profissões tradicionais e artesanais vêm desaparecendo gradativamente, tornando cada vez mais raros profissionais que preservam ofícios históricos, como o de sapateiro. Por essa razão, reconhecer pessoas que mantêm viva essa profissão representa também valorizar a cultura do trabalho artesanal, da experiência adquirida ao longo dos anos e da importância das profissões manuais para a sociedade. Ao longo de seus 46 anos de atuação como sapateiro, o senhor José Antônio sempre desempenhou sua profissão com responsabilidade, honestidade, humildade e comprometimento, conquistando o respeito e a admiração da população dorense. Seu trabalho representa não apenas uma atividade profissional, mas também um exemplo de perseverança, dignidade e contribuição social. Mais do que consertar sapatos, o homenageado preserva uma tradição histórica construída pelo esforço diário, pela dedicação ao atendimento da população e pelo amor ao seu ofício, servindo de inspiração às novas gerações quanto à importância do trabalho sério, honesto e da valorização das profissões tradicionais. Diante de tais méritos, esta Casa Legislativa presta-lhe essa justa e merecida homenagem, como forma de reconhecimento, gratidão e valorização, por sua relevante contribuição à comunidade Dores Indaiá. Sala de Sessões, das Chagas Faria.
0: Solicito ao vereador Tuca que venha à frente para entregar a moção. E convido o senhor José Antônio de Fátima para vir à tribuna receber a moção de congratulação e louvor.
3: Que esse homem tem 71 anos, gente. Vira pra casa pra tirar uma foto ali.

0: Agora passo a palavra para o senhor José Antônio de Fátima.
1: Boa noite a todos. Gostaria de agradecer esta casa pela lembrança de honrar a minha profissão. Agradeço a Deus, minha família e minha igreja e todo o povo da Ourense e o carinho de todos vocês. Obrigado. Muito obrigado.
0: Volto a palavra ao vereador Tuca para que proceda à leitura da moção de congratulação e louvor número 01/2026, de sua autoria, ao doutor Leves Raul Navarro Quinterro, aprovada por esta Casa Legislativa.
2: A presente moção de congratulação e louvor justifica-se pela relevante trajetória profissional e pela significativa contribuição do doutor Raul Navarro Quinterro à saúde pública e ao bem-estar da população. De nacionalidade cubana, o Dr. Raul chegou ao Brasil no ano de 2014, por meio do importante programa Mais Médicos, desenvolvido pelo governo federal, sendo inicialmente designado para atuar no município de Quartel-Geral, onde permaneceu até o ano de 2017, desempenhando suas funções com dedicação e compromisso. Durante esse período, demonstrando empenho e responsabilidade com o exercício da medicina no país, dedicou-se aos estudos e logrou êxito na aprovação no exame de revalidação do diploma médico, o que evidencia sua qualificação técnica e comprometimento com a legalidade e a excelência profissional. Posteriormente, continuou sua atuação no programa Mais Médicos no município de Patos de Minas, onde permaneceu por aproximadamente 2 anos, consolidando sua experiência e ampliando os serviços prestados à população. Na sequência, foi convidado pelo então secretário de Saúde e hoje vereador, Kleber Tonaco de Souza, em razão do reconhecido trabalho que já desempenhava, para atuar no município de Estrela do Indaiá, onde permaneceu por mais 2 anos, mantendo o mesmo padrão de dedicação, responsabilidade e cuidado com os pacientes. Durante sua atuação em Estrela do Indaiá, trabalhou em conjunto com a senhora Núbia, atual secretária de Saúde do Indaiá, a qual, reconhecendo sua competência profissional e seu compromisso à saúde pública, convidou para integrar a equipe de saúde deste município. Desde então, o Dr. Raul passou a atuar em Dores do Indaiá, onde permanece até os dias atuais, prestando relevantes serviços à população com zelo, humanidade e profissionalismo, contribuindo de forma significativa para o fortalecimento da atenção à saúde no município. Destaca-se ainda que o Dr. Raul goza de elevado respeito e admiração por parte da população dorense, sendo reconhecido não apenas por sua competência técnica, mas também por sua postura ética, acolhedora e comprometida com o bem-estar dos munícipes. De igual forma, demonstra grande apreço pela comunidade local, com a qual mantém uma relação de proximidade e respeito. Diante de todo exposto, revela-se mais do que justa e presente homenagem, como forma de reconhecimento público pelos relevantes serviços prestados e pela dedicação exemplar do Dr. Raul Navarro Quinterro à população de Dores do Indaiá. Sala de sessões, Dácio Chagas Faria.
0: Solicito ao vereador Tuca que venha à frente para fazer a entrega da moção. E convido o Dr. Leves Raul para vir à tribuna receber a moção de congratulação.

0: Passo a palavra ao doutor Leves Raul Navarro Quinterro.
1: Boa noite a todos. Eu estava torcendo porque você falara, não passo a palavra para ele. Porque eu falar em público, pessoal, me dá muito medo. Eu não tenho muita experiência em falar em público. Mas eu quero falar que fico grato, é uma honra para mim receber em um país que não me viu nascer, me acolheu como filho. Eu reconheço que o Brasil me acolheu como um filho, mas não me viu nascer. Então, receber uma honra como esta, em uma casa como esta, com excelentes vereadores como todos vocês, eu fico muito honrado, fico muito emotivo, não consigo nem falar. Minha gratidão, fico feliz por estar trabalhando em Dores do Indaiá. Como bem falou o vereador Tuca, desde que ingressei ao Brasil no ano 2014, só he conseguido trabalhar no interior. As oportunidades que tive para trabalhar foram no interior. E para mim, não troco o interior por uma cidade grande. Eu adoro morar no interior. As pessoas do interior, todas, são pessoas maravilhosas, com um calor humano muito enorme, que me fazem lembrar muito do país que me viu nascer. Então, sou gratidão. Não tenho muito para falar, não consigo falar mais. Obrigado à cidade de Dores por acolher-me e obrigado a todos vocês, Tuca, especial, muito obrigado pelo reconhecimento.
0: Solicito ao vereador Kennedy Martins de Medeiros que proceda à leitura da moção de congratulação e louvor número 19/2025, de sua autoria, ao delegado Dr. Rodrigo Eduardo de Noronha, aprovado por esta Casa Legislativa.
2: Boa noite a todos novamente. A presente moção de congratulação e louvor tenho por finalidade reconhecer publicamente a trajetória exemplar do delegado de Polícia Civil, Rodrigo Eduardo de Noronha, cidadão dourense que, com esforço pessoal, dedicação e conduta ilíbada, tem se destacado no Estado de Minas Gerais pela excelência do seu trabalho e pela contribuição à segurança pública. Nascido em 17 de fevereiro de 1980, filho de Maria Solange de Noronha e José Antônio de Noronha, Rodrigo iniciou sua vida profissional muito cedo, aos 10 anos de idade, vendendo picolé, depois pão de bicicleta, trabalhando no bar e restaurante da Regina e auxiliando o pai nas atividades do cemitério municipal. Essa origem simples, marcada por disciplina e responsabilidade, moldou o caráter e os valores que norteiam até hoje sua conduta pessoal e profissional. Aos 17 anos, iniciou o curso de Direito na antiga FADOM, em Divinópolis, e com apenas 19 anos, ingressou na Polícia Militar de Minas Gerais, dando início a uma carreira dedicada a proteção da sociedade. Em 2007, após aprovação em rigoroso concurso, tornou-se delegado de Polícia Civil, sendo agraciado, à época, com a medalha Gilberto Porto, grau ouro, por ter alcançado o primeiro lugar entre os aprovados. Sua trajetória é marcada por notável compromisso com a justiça, pela busca incessante do conhecimento e pela formação de novos profissionais. Atuou como professor de ensino médio, professor universitário e docente em cursos preparatórios para cursos públicos, lecionando direito penal e direito processual penal, contribuindo assim para o fortalecimento da educação e da cidadania. Ao longo de sua carreira, recebeu inúmeras distinções e homenagens. Em 2012, moção honrosa da Câmara Municipal de Nova Serrana, onde atuou por quase 4 anos. No mesmo ano, a medalha Mérito Legislativo da Assembleia Legislativa do Estado de Minas Gerais, em 2014. Moção honrosa da Câmara Municipal de Martins Campos. Mais recentemente, em 2023, o troféu, o TIRA, em reconhecimento à sua destacada atuação operacional. Em 2025, foi agraciado com a medalha concedida pelo Tribunal de Justiça de Minas Gerais, reafirmando o respeito e a credibilidade conquistado ao longo de sua jornada. Mesmo não exercendo suas funções em Dores do Indaiá, mantém fortes laços com sua terra natal, sendo produtor rural no município e participante de diversas ações sociais que beneficiam a comunidade dorense. Seu exemplo inspira jovens e adultos, simbolizando que com esforço, estudo e honestidade é possível vencer desafios, contribuir de forma significativa para a coletividade. Diante de sua notável trajetória, o presente reconhecimento é mais do que merecido. É uma expressão de orgulho de sua cidade natal, que vê em Rodrigo Eduardo de Noronha um verdadeiro exemplo de superação, competência, compromisso com o bem público. Sala de sessões, Dácio Chagas de Farias.
0: Solicito ao vereador Kennedy Martins de Medeiros que venha à frente para fazer a entrega da moção e convido o delegado Dr. Rodrigo Eduardo de Noronha para vir à tribuna receber a moção de congratulação e louvor.

0: Passo a palavra para Dr. Rodrigo Eduardo de Noronha.
1: Boa noite a todos, né? É uma felicidade muito grande estar aqui, agradecer primeiro a Deus, propiciar isso aqui tanto para mim, minha família, toda aqui presente, meu pai, minha mãe, meus irmãos. E conforme já dito aí no currículo, né, já recebi algumas premiações aí pelo estado afora, mas não sei se alguma teve tamanha relevância igual a de hoje. Estou até arrepiado aqui. Por quê? Receber uma homenagem ao lado do Reginaldo, Zanã, né, Zanã? São pessoas da nossa história e do nosso presente, espero que do nosso futuro por muito tempo. Estar aqui do lado do Bel, da Nilza, né? Eu tenho pais biológicos, mas nós temos também alguns pais e mães de criação. E aqui estão dois deles, falta a Lucimeia, falta o Milton, falta a Regina, mas o Cláudio do Bar, e por aí vai, né? Todos são responsáveis por fazer com que eu possa estar aqui nesse momento. Nosso amigo ali, o coronel, bem disse, e a nossa trajetória é feita a várias mãos, a construção coletiva. E quero deixar meu agradecimento, Nilza, Bel, meus pais, né? Reginaldo, né? São várias pessoas aqui que participaram da nossa criação, né, Reginaldo? Eu fico assediando o Reginaldo para me vender o baleiro. Falei ali para os meus amigos agora, né? Minha equipe está aqui, agradecer a presença da minha equipe, parte da minha equipe. Hoje nós tivemos uma operação em Bom Despacho, então parte da equipe não conseguiu vir. A nossa construção, a nossa formação não foi feita, né, da faculdade para cá. E desculpe o nome, mas a colega falou ali sobre a importância da educação de dores no Indaiá, né? E realmente isso tem que ser ressaltado. A base, o alicerce foi construído, foi feito aqui. E para a faculdade, sair da faculdade é a coisa mais simples do mundo. Dei aula na faculdade praticamente 10 anos. Agora, a base aqui, ela é fundamental. A base familiar, a base educacional, a base religiosa, né? Então é muito orgulho, é muita satisfação eu estar aqui do lado do Zé Antônio Sapateiro, viu, Zé? É muito satisfatório, você não tem noção do tamanho, da importância de te ver aqui compartilhando essa noite, compartilhando esse momento comigo, com a minha família, com os profissionais que trabalham no meu dia a dia lá na minha delegacia. Então muito obrigado, Kenin, por esse reconhecimento. Não sei nem se merecido, tem hora que eu acho que até suspeito, né? Somos colegas de infância, de escola, de molecagem. Naquela época não tínhamos telefone celular, né? Era outra vida, era outra infância, outra adolescência. Mas carregamos um grande grau de responsabilidade, né? Apesar de estar já há 29 anos fora de Dores do Indaiá, estudando, trabalhando e quase voltando, né? Eu não passo sequer uma semana sem vir aqui. Qualquer espacinho de tempo eu estou correndo aqui, né? E a Carla, né, Carla? A Carla é da nossa academia de Polícia Civil, nós formamos junto, ela escrivã e eu na turma de delegados lá. E a Carla bem sabe que tínhamos vários amigos cariocas e paulistas, principalmente nas turmas de formação de delegado. E o carioca atravessa o estado com 2 horas de viagem, né, gente? Nós mineiros não somos bem assim. Um dia nós tivemos uma folga depois do almoço, falou, nós vamos almoçar ali. Ali onde? Na casa da minha mãe. Onde que é? Não, logo ali. Para quem sabe, BH aqui só 250 quilômetros, né? Quase que eu não volto para concluir o curso de formação. Os cariocas queriam realmente me passar, como dizem eles, né, no mundo do crime. Por quê? Trouxe eles para conhecer Dores do Indaiá. E eu tenho hoje uma turma, Carla, que sempre está perguntando por Dores, querem voltar para Dores, a referência é Dores. E nós que somos de Dores, mais ainda, né? Conforme o Keninho disse, sou produtor rural, pequeno produtor rural na cidade, porque os compromissos prioritários estão do lado de lá. Mas gosto desse valor da cidade, de incentivar a cidade, o comércio da cidade, as pessoas da cidade, né? Se nós que somos aqui não valorizarmos, quem vai valorizar? E olha que a Carla é estrangeira, né, Carla? E tem um amor incondicional pela cidade. E retrato a mesma situação, né? Para finalizar, quero ressaltar aqui a presença das minhas sobrinhas, dos meus irmãos, do meu pai e da minha mãe. Acabam sendo 3 gerações de um ambiente só, né? E que a gente possa proporcionar, não só dentro de casa, mas para outros adolescentes aí, para outras crianças, né? Essa certeza, igual acho que os teus colegas aqui falarem, né? Doutor Zé Carlos, né? A gente saindo muitas vezes da roça, da origem humilde, mas o obstáculo está de lá. O obstáculo não está na gente. Não está. Quem quer, faz. Quem não quer, arruma desculpa, né? Então, Eu sou muito disso, sou muito de pegar pesado nisso. Os nossos sonhos não têm limites. As nossas atitudes que às vezes têm, né? O preço que nós estamos querendo pagar pelo sucesso que a gente consegue obter. Não sendo delegado na comarca, respondo por aqui muito esporadicamente, né? Optei por não vir para cá. A nossa profissão, muitas vezes, é uma profissão que contraria. É uma profissão difícil, né? Difícil entendimento. Falar o não, mesmo fundamentado, muitas vezes não é simples. E às vezes é um não para aquela pessoa que foi colega de trabalho. É aquele colega que eu vim de pão lá na Itararé. Às vezes é para o Bel, mas ô Bel, como é que eu faço, né? Claro que o Bel não está preso não, né, gente? Mas às vezes pode ser um documento de carro, né? É uma coisa assim. Mas às vezes o Bel vai preso também, não tem problema não, né? Tomara que seja uma coisa simples. Mas fato é que traçamos a trajetória, né? Em outras comarcas, percorri Nova Serrana, Bom Despacho, Abaeté. Eu gosto um pouquinho de andar, conhecer pessoas, fazer amizades e por aí vai. E realmente a gente consegue às vezes destacar, né? Lá no meu serviço também é a mesma coisa, não sou, eu só sou o motorista do ônibus, mas todo mundo é importante lá. Estou à frente da instituição, mas todos são importantes do elo, está aqui, né? Desde estagiários, que trabalham comigo, estagiárias, escrivãos, né? Que labutam comigo, a equipe de investigador, como eu disse, prestou um apoio na operação fora, então não conseguiu vir, mas todo mundo é importante no elo, né? Desde a minha colega que auxilia na limpeza, até eu que estou na frente da instituição. São apenas cargos, são temporários, né? E aquilo que a gente faz é que fica. Então, muito obrigado, senhores vereadores, né? Ressaltar essa importância desse ato. E, às vezes, ser reconhecido em casa é mais difícil que ser reconhecido fora, né? Isso acontece, às vezes, dentro da família, né, gente? Às vezes, a taça, não é isso? É para servir a visita e a gente... apesar de que eu gosto mais do copo de requeijão. Mas tem hora que a gente tem que tirar a taça e experimentar, né? Tomar uma água, um suco, uma cerveja, sei lá o que for nela. Então, muito obrigado, né? Estou muito, muito feliz, né? Que a gente possa repetir esses eventos aqui ao longo de vários anos, né? Obrigado, né, Zé, por estar aqui. Uma pessoa muito humilde. E quando eu conto a história, muitas vezes as pessoas acham que eu exagero um pouco. Claro que a gente, às vezes, conta mentirinha, né? Mas é só um temperinho, né? Então, há 28 anos atrás, hora dessa, eu estava trabalhando com ele no cemitério, porque o serviço formal aqui na cidade não dava tempo da gente pegar o ônibus para ir para a faculdade em Divinópolis. Muitas vezes saía daqui 4 horas, chegava lá para aula 7, saía lá 10h40 e chegávamos aqui 1h30, 2 horas da manhã, se o ônibus não quebrasse. E graças a Deus a gente tinha o ônibus fornecido pelo município, porque senão tornava-se inviável o estudo financeiramente falando, né, gente? Então, muito obrigado pelos que estão presentes aqui, pela minha pessoa, muito obrigado pelos presentes, pelos demais homenageados, né? E uma boa noite a todos.
0: Solicito ao vereador Kleber Tonaco de Souza que proceda à leitura da moção de congratulação e louvor número 18/2025, de sua autoria, a senhora Viviane dos Reis Barão Castro, aprovado por esta casa.
2: Boa noite a todos. Viviane dos Reis Barão Castro nasceu no dia 9 de janeiro de 1962, na cidade de São Gotardo, Minas Gerais. Filha dedicada, construiu uma linda família, sendo mãe de Tatiana Lopes de Castro e Marana Carolina Lopes de Castro, além de avó de Paulo Henrique de Castro Silva e Marcelo Vinícius Castro Silva, sempre conciliando com dedicação sua vida familiar e profissional. Em junho de 1986, após se casar com Tácito Lopes de Castro, mudou-se para Dores do Indaiá, cidade que escolheu para viver e onde passou a construir uma história marcada pelo compromisso com a saúde e pelo cuidado com as pessoas. No dia 1 de dezembro de 1986, iniciou sua trajetória no Hospital Santa Casa Misericórdia, Dr. Zecaria. Desde então, dedicou quase 4 décadas de sua vida ao atendimento da população dorense, tornando-se uma referência na enfermagem pela competência, responsabilidade e humildade. Viviane acompanhou toda a evolução da enfermagem no município. Trabalhou em uma época em que os recursos eram bastante limitados. Seringas e agulhas precisavam ser esterilizadas para reutilização, assim como luvas de procedimento. Mesmo diante dessas dificuldades, exerceu sua profissão com determinação, coragem e profundo amor pelo que fazia. Ao longo da sua carreira, participou de mais de 9 mil de nascimentos e de aproximadamente 14 mil cirurgias, sempre ao lado de importantes profissionais da medicina e contribuindo diretamente para salvar vidas e fortalecer a assistência hospitalar em Dores do Indaiá. Durante sua trajetória, trabalhou ao lado dos doutores Fábio Nelson Fiuza, José Irineu de Faria, José Carlos de Faria, Dr. João Luiz Alves de Araújo, além de diversos outros médicos, tanto clínicos quanto especialistas, participando de inúmeras equipes e contribuindo de forma significativa para a evolução da assistência hospitalar da saúde em nosso município. Mesmo após tantos anos de dedicação, Viviano continua exercendo sua missão como técnico de enfermagem na Santa Casa, compartilhando sua experiência, acolhendo paciente com carinho e servindo de inspiração para os colegas e profissionais da área. Sua trajetória é um exemplo de compromisso com a vida, respeito ao próximo, profissionalismo e amor ao serviço prestado. Uma história construída com dedicação, humildade, perseverança que confunde com a própria história da saúde de Dores do Indaiá. Hoje, essa homenagem reconhece não apenas os anos de trabalho, mas, acima de tudo, o legado deixado por uma profissional que faz da enfermagem sua missão de vida, que conquistou o respeito e a admiração e a gratidão de toda a comunidade.
0: Solicito ao vereador Kleber Tonaco de Souza, que vem à frente para a entrega da moção, e convido a senhora Viviane dos Reis Barão Castro para vir à tribuna receber a moção de congratulação.

Passo a palavra à senhora Viviane dos Reis Barão Castro. Passo a palavra à senhora Viviane dos Reis Barão Castro.

0: Esse reconhecimento representa muito mais uma homenagem individual. É o reflexo do compromisso, da dedicação e da responsabilidade de todos que trabalham comigo diariamente em prol da nossa Santa Casa e comunidade. Devido a esta moção, com a minha família, equipe e com cada pessoa que acredita e apoia o meu trabalho, reafirmo o meu compromisso de seguir servindo com ética, respeito e empenho. Muito obrigado por esse gesto, reconhecimento e confiança. Que Deus te abençoe. E obrigada a todos os vereadores. Boa noite.
1: Agora solicito ao vereador Kleber Tonaco de Souza que proceda à leitura da moção de congratulação e louvor número 20/2025, de sua autoria, ao senhor Christian Alex Lopes Miranda, aprovada por esta Casa Legislativa.
2: Christian Alex Lopes Miranda, nascido em Dores, Indaiá, no dia 14 de abril de 1980, filho de Mário Lúcio Miranda e Thelma Ferreira Lopes. Desde jovem, demonstrou ser um filho dedicado e trabalhador, acompanhando seu pai nos empreendimentos da família. Ainda na infância, iniciou sua trajetória profissional, ajudando nos açougues da família. E aos 15 anos de idade, passou a trabalhar na fábrica de roupas íntimas, Criju, onde permaneceu até concluir sua graduação em Direito, no ano de 2007. No mesmo ano, foi aprovado no Exame de Ordem dos Advogados do Brasil. Em 2008, iniciou oficialmente sua carreira como advogado, profissão que exerce com ética, responsabilidade e compromisso com a justiça. Em 2 de fevereiro de 2009, assumiu a função de advogado para atendimento à população carente junto à Prefeitura Municipal de Dores, do Indaiá, prestando assistência jurídica com dedicação, sensibilidade, até o ano de 2014. No dia 8 de janeiro de 2010, casou-se com Regiana Aparecida Amanso Miranda. Dessa união, nasceu em 28 de outubro do mesmo ano, seu filho Vitor Hugo Amanso Miranda, que se tornou seu maior orgulho e principal motivo para seguir construindo uma vida pautada nos valores da família, do trabalho e da honestidade. Em sua trajetória na administração pública, foi promovida ao cargo de advogado-geral segundo, em maio de 2014, e posteriormente nomeada advogado-geral do município, função que esteve à frente do Departamento Jurídico até março de 2020, sempre atuando com competência técnica, equilíbrio e compromisso com o interesse público. Além da atuação profissional, Christian sempre manteve forte ligação com a cultura, as tradições de Dores, Indaiá, participando ativo da Festa do Congada. Colaborou de forma significativa para o fortalecimento dessa importante manifestação cultural. Foi um dos fundadores da Associação dos Congados da Comunidade São Geraldo, exercendo sua presidência por 3 mandatos consecutivos. Também presidiu e, posteriormente, atuou como tesoureiro da Associação dos Congadeiros do bairro São José, demonstrando seu compromisso com a preservação da fé, da cultura e da tradição do município. Ao longo da sua carreira, também se destacou pelo trabalho voluntário, prestando assessoria jurídica gratuita a diversas associações sem fins lucrativos, contribuindo para elaboração, regularização de estatutos de identidades beneficentes e fortalecendo importantes iniciativas sociais em Dores, do Indaiá. Em janeiro de 2022, realizou um grande sonho ao assumir a presidência da subvenção da OAB de Dores, Indaiá. Sua gestão ficou marcada pela inovação, pela valorização da advocacia e pelo desenvolvimento das importantes ações sociais voltadas à comunidade.

0: Entre essas iniciativas, destacam-se campanhas de arrecadação de brinquedos para crianças, além da criação da Cão-Ominhada, evento beneficente que mobilizou a população em favor da ONG Esperança Animal, demonstrando seu compromisso com a solidariedade e a proteção dos animais. O reconhecimento por seu trabalho resultou em sua reeleição para um novo mandato à frente da OAB, reafirmando a confiança da advocacia da sociedade em sua liderança. Ao longo da sua trajetória, Cristi Alex Lopes Miranda construiu uma história marcada pelo trabalho, pela ética, pela dedicação ao serviço público, pelo compromisso com a advocacia e pelo amor à cidade. Seu exemplo inspira novas gerações e demonstra que competência, humildade e espírito de servir são valores capazes de transformar vidas e fortalecer toda uma comunidade.
1: Solicito ao vereador Kleber Tonaco de Souza que venha à frente para fazer a entrega da moção. E convido o Christian Alex Lopes Miranda para vir à tribuna para receber a moção de congratulação e louvor.

0: Passo a palavra ao senhor Christian Alex Lopes Miranda.
1: Muito boa noite a todos. Quero cumprimentar aqui todos os vereadores, vereadoras presentes. É estranho, não, advogado, ficar nervoso para falar, mas eu estou tremendo. Porque normalmente a gente faz elogios a tantas pessoas, mas eu ouvi tão belas palavras ao meu respeito por parte do vereador Kleber, realmente emocionou. Realmente eu venho de uma família muito humilde, graças a Deus. Meu pai lutou muito para nos dar o ensino, nos proporcionar a educação, igual foi falado aqui. Educação é muito importante na nossa vida e foi muito sofrido para ele dar essa educação para nós. O Kleber sabe disso. Ele é, além de um grande profissional, um grande amigo, nós tivemos muitas histórias juntos. Então isso, essa homenagem hoje, ela vai além de homenagem. Ela é um reconhecimento pessoal e um reconhecimento profissional. Primeiro, profissional, mostra que estamos no caminho certo. Eu acho que manter como está sendo feito, com honestidade, com trabalho, não é fácil. Eu falo muito, muitas pessoas falam, é sorte, e não é sorte, é luta mesmo. Sorte, eu não acredito muito em sorte, acredito em coincidências. Você joga, deu uma coincidência que você ganhou no jogo. Agora, a vida profissional não. A vida profissional é trabalho, é luta. E quando você está trabalhando certo, você está do lado correto, é muito mais difícil. Porque se você resolver pisar na ética, pisar na moral, muitas vezes chega mais fácil. E graças a Deus, e graças a meu pai que está sentado aqui, essa não foi a minha educação. Eu aprendi desde criança sempre levar o certo. Tanto que hoje, embora esteja recebendo uma linda homenagem, sem palavras dela, eu tenho a dizer também o seguinte: hoje eu escuto muito as pessoas falarem, nossa, você é a cara do seu pai, você é igualzinho ao seu pai. E eu tenho para dizer para ele o seguinte: que quem me dera ser a metade do homem que ele foi, na luta, na dificuldade dele, o meu sonho é esse. É poder dizer um dia e falar assim, ó, eu sou a metade do que meu pai foi. Porque lutar da forma que ele lutou, sair do lugar que ele saiu e conseguir formar todos os filhos dele que quiseram estudar dos braços, isso não é fácil. Uma casa, ela tem uns alicerces. E hoje, pudimos trazer alguns convidados, eu trouxe os meus alicerces. Estão sentados aqui. Que é meu pai, a minha mãe, o meu irmão Júnior, que é como se diz, um exemplo para mim de luta e garra que é difícil de explicar. A minha esposa e meu filho, que são, como se diz, o segundo alicerce. Que meu pai veio, mas minha mãe me deu a minha base, meu alicerce. A minha esposa e meu filho vieram e completaram esse alicerce. Então, o que eu tenho a dizer também é que um outro sonho que eu tenho é um dia alguém chegar para o meu filho e falar, você é a cara do seu pai. E isso ser um elogio para ele. A minha luta é essa. Diária, e vai continuar sendo. Que amanhã alguém fale para ele, Vitor, você é a cara do seu pai. E ele fala, ah, eu tenho orgulho disso, porque realmente estou lutando também para ser o que ele foi. E no mais, para não estender muito, é só agradecer vocês mesmo, que para mim, pelo menos, é uma honra muito grande. Não é só um quadro, isso é uma homenagem que eu vou levar para o resto da minha vida. Podem vir inúmeras, mas essa nunca mais vai sair, vai ficar marcada. Agradecer vocês todos e uma boa noite.

0: Solicito ao vereador Adão Amaral da Silva que proceda à leitura da moção de congratulação e louvor número 21/2025, de autoria do senhor José Libério Rodrigues Bel e a senhora Nilza de Oliveira Rodrigues, aprovada por esta Casa Legislativa.
1: Uma boa noite. Uma boa noite a todos presentes. Nascidos em Dores do Indaiá, o senhor José Libério Rodrigues e a senhora Nilza de Oliveira Rodrigues, carinhosamente conhecidos como Bel e Nilza, construíram uma trajetória marcada por afeto, trabalho e profundo vínculo com nossa terra. O casal descobriu o amor ainda na adolescência. Ela, uma jovem de 14 anos, ele, um rapaz de 17. O namoro singelo e cheio de sonhos logo enfrentou a distância, quando Bel precisou mudar-se para São José dos Campos e, posteriormente, para Santos, onde atuou na antiga Telesp. Apesar dos quilômetros que o separavam, o sentimento apenas se fortaleceu, daqueles amores que o tempo e a distância não apagam, mas lapidam. Em 1984, selaram definitivamente essa união e iniciaram uma nova vida em Santos. Bel permaneceu na Telesp e Nilza dedicou-se ao magistério, levando consigo a sensibilidade e firmeza que sempre a caracterizaram. Em 1986, celebraram a chegada do primeiro filho, Paulo Emílio, momento que marcou o início de uma família que se tornaria símbolo de união e perseverança. No ano seguinte, em 1987, durante férias em Dores do Indaiá, e em meio a conversas familiares ao lado do irmão de Nilza, Milton, e de sua cunhada Lucimeia, surgiu um sonho que já habitava o coração dos dois: retornar às origens. Entre planos e esperanças, uma ideia ganhou força e se transformou em propósito: abrir uma padaria em sua cidade natal. A escolha do nome foi um capítulo à parte. Diversas sugestões vieram, até que Bel recordou-se de uma praia de São Vicente, vizinha de Santos, que marcara sua juventude, Itararé. Inspirado por essa memória afetiva, em junho de 1987, nascia a padaria Itararé, fruto de coragem, amor e determinação. O início foi árduo. O trabalho exigia dedicação quase ininterrupta. Dias inteiros, noites sem dormir, desafios diários e uma rotina extenuante. Mas, amparados por fé, disciplina e parceria, o casal venceu cada obstáculo. Aos poucos, o negócio prosperou, transformando-se em referência de qualidade, acolhimento e tradição em Dores do Indaiá. Em 1990, a família se completou com o nascimento da segunda filha, Fernanda, que trouxe ainda mais uma luz ao lar. Foi então que a padaria Itararé consolidou-se com empreendimento genuinamente familiar. Os filhos cresceram entre cheiro de pão quentinho, alegria dos clientes e o esforço cotidiano dos pais. Assim como Bel, Nilza e seus filhos, centenas de outras famílias fizeram parte dessa história. Funcionários, clientes e amigos deixaram seus nomes inscritos na trajetória da Itararé, ajudando a construir um dos estabelecimentos mais queridos e respeitados de nossa cidade. Hoje, passados 38 anos de funcionamento, já abençoados pelos netos Raul, Tereza, Davi e Helena, a padaria Itararé permanece como um verdadeiro patrimônio afetivo e cultural de Dores do Indaiá. Mais que um comércio, é um símbolo de dedicação, honestidade e amor ao trabalho, que diariamente leva um pouco desta família para dentro da casa de cada dorense. Diante dessa bela trajetória de vida e do inegável legado deixado à comunidade, esta homenagem se reveste de absoluta justiça. Sala das Sessões, Dácio Chagas de Faria.
0: Solicito ao vereador Adão Amaral da Silva que se coloque à frente para poder fazer a entrega da moção. E convido o senhor José Libério Rodrigues, o Bel, e a senhora Nilza de Oliveira Rodrigues para virem à tribuna receber a moção de congratulação e louvor.

0: Agora eu passo a palavra para o Bel e para a Nilza.
1: Boa noite a todos. E quem vai falar a verdade, a trajetória nossa, porque anteriormente vieram, a turma veio individual, e padaria individualmente a gente não sai lá na frente. E a parceira minha, e que vai fazer um agradecimento principalmente para essas meninas, meus funcionários que estão aqui, nem todos puderam vir, mas é a minha parceira de quase 40 anos. Então, vou deixar os agradecimentos por ela. E o que ela falar, pode ter certeza, ratifico e endosso sem tirar uma vírgula. Entendeu?
2: Boa noite a todos. Ele tem que aprovar, porque senão, na hora que chegar em casa, né, a coisa fica ruim. Mas eu escrevi porque aqui a gente emociona e não dá para falar com as próprias palavras, igual alguns aí falaram, né? O meu ex-padeiro falou, né? O Rodrigo, que trabalhou conosco muitos anos e que é um exemplo para os meus colaboradores que aqui estão, Natanael, Magela, Nathalie, Késsia, Maria Eduarda, Silvone, não estou vendo, a Raquel, é porque eu não estava vendo, e a Raquel,
1: tem que abrir, viu,
2: meu? Daqui a pouco eu padaria. Eu fiquei muito, muito feliz com a vinda de vocês, porque sair de casa para vir, ver o Natanael ali todo arrumadinho, né? Para estar com a gente, o Magela, as meninas que saíram da padaria e vieram direto para cá. Isso é muito gratificante, porque a gente sabe que é cansativo. E elas já estão cansadas, o Natanael já fez o pão da tarde, já está pronto para amanhã. Né? Agradecer aos meus irmãos que estão aqui também, minhas cunhadas, meus irmãos. É gratificante tudo aqui. Então, eu vou ler o que eu escrevi para a gente não alongar. É com muita gratidão e emoção que recebemos essa moção de congratulação e louvor vinda do Adão. Gostaríamos de agradecer à Câmara Municipal de Dores do Indaiá por esta homenagem tão especial. Receber esse conhecimento da nossa cidade é uma honra que levaremos para sempre em nossos corações. Ao longo dessa caminhada, aprendemos que nenhuma conquista é construída sozinha. Por isso, agradeço ao meu esposo, meu parceiro de vida e de trabalho. Juntos, enfrentamos momentos bons e difíceis, mas sempre conduzimos a padaria Itararé com respeito, honestidade, dedicação e amor pelo que fazemos. Nossa parceria foi e continua sendo a base de tudo, até quando Deus quiser, né, gente? Porque os cabelos já estão brancos. Eu estava olhando o cabelo do Rodrigo, já está branquinho. Ele era menino, né? Então o negócio está meio sério. Não, não é farinha, não. O Bel era cabeludo, né? Agora está aí. O meu não fica branco, não. Aos nossos filhos e netos, nosso muito obrigado. Vocês são nossa maior motivação, a razão da nossa força e da nossa vontade de seguir em frente todos os dias, buscando sempre fazer o nosso melhor, porque nós somos os espelhos, né? Nós somos os espelhos para os nossos filhos e os espelhos para os nossos netos. Então, a nossa responsabilidade continua sendo muito grande. Também queremos agradecer de coração a cada funcionário que passou pela padaria e os que estão aqui trabalhando conosco hoje, os que vieram e que não puderam vir. Os nossos funcionários são praticamente todos muito antigos. Magela, que está aí, deve estar uns 35 anos conosco, né, Magela, por aí. Tem o Pelé, que é o Edmar, que começou conosco, tem 38 anos que está conosco. A Silvone, que ficou conosco 15 anos e hoje é dona do Resenha. E as meninas que são mais novinhas. Nós agradecemos assim de todo o coração a todos que já passaram por lá, a Sheila, que já passou por lá também, né? Também queremos a cada um que da contribuição de cada um para essa história. E é com eles e por eles que enfrentamos os desafios do dia a dia e alcançamos tantas conquistas. Este reconhecimento também pertence a todos vocês, a todos os nossos funcionários. E, por fim, nossa imensa gratidão ao Adão, à população de Dores do Indaiá, obrigada por nos acolherem, por deixar o nosso pão chegar na sua casa todos os dias, por confiarem neles, no nosso trabalho e por fazerem parte da nossa história. A confiança de cada cliente, o carinho e o apoio de vocês foram fundamentais para que chegássemos até aqui. Recebemos esta homenagem, Adão, com muita humildade e com certeza de que ela nos motiva a continuar trabalhando com o mesmo compromisso, carinho e dedicação de sempre. Muito obrigada a todos. Que Deus continue abençoando nossas famílias, nossa cidade e todos os que fazem parte dessa linda história. Obrigada.
1: Eu acho que a pessoa do meio público gosta demais do microfone, né? Então a gente fica até... Não, eu só queria fazer uma ressalvazinha, só para... Se eu posso chamar aqui o Zé Antônio, meu parceiro de futebol, da Sheila, sapateiro, se pode falar assim, claro que é, né? Eu sou padeiro, né? E para dizer também o seguinte, é tão gratificante, é desgastante, não é fácil, não é, mas tanto eu como a Nilza, nunca paramos para reclamar para os nossos filhos, reclamar lá no Triângulo com o Marcelo, da dificuldade que é a vida, porque a vida, nós temos aqui hoje 12.400 pessoas em Dores do Indaiá. É tão gratificante eu ver o capitão, que é o Zanã, é o Zé Antônio. Aí vem o lado meu, que eu também não estou muito por baixo, porque a Amanda é minha prima, o Neito é meu primo. Agora, o Rodrigo, de eu não me prender, é porque eu tenho registrado lá no livro de ponto dele as ocorrências que foi com ele. E eu vejo na cidade, a minha atividade, sei direitinho quem trabalha, quem não trabalha. Tropeço com o doutor Zé Carlos lá naquela correria, 6 horas da manhã, né? Naquela atenção para Santa Casa, eu com os pão pendurado ali. Aí de repente chega o pessoal da coleta da prefeitura, os meninos lá que vamos respeitar. Não vem, mas andam 5 horas da manhã, 6 da matina, tá ali, entendeu? Então é muito bom ver essas pessoas que... E outra aqui, que está ali cabisbaixo, que é o nosso aleijadinho, vocês não sabem a grandiosidade e o potencial que é aquele companheiro. Arrumei ele de 2 anos para cá, que me deu uma canseira grande demais para fazer em mar do quartel São João, é esse Ricardo Costa. Esse rapaz merece realmente, igual a Carla fez essa... Vocês fizeram para ele. Então, Dores tem pessoas que realmente trabalham. E nós... Estamos aí no meio, por enquanto. Então tá, muito obrigado a vocês todos, viu?
0: Eu sempre fico muito feliz por reuniões que podemos fazer, homenagens. Eu quero agradecer de coração a presença de cada um de vocês, porque ver esse plenário repleto demonstra o carinho, o respeito e a valorização daqueles que hoje estão sendo homenageados. A presença de familiares, de amigos, autoridades e da comunidade torna este momento ainda mais especial. É uma grande alegria compartilhar esta solenidade com todos vocês. Em nome da Câmara Municipal, eu deixo nosso sincero agradecimento pela participação e pelo prestígio que esta noite ela foi marcada pelo reconhecimento, pela gratidão e pela celebração daqueles que fazem diferença em nossa comunidade. Algum vereador deseja fazer uso da palavra?
3: Eu, senhora presidente.
0: Com a palavra, a vereadora Janaína.
3: Boa noite a todos. Eu vou ser bem breve, gente. Vou deixar só uma mensagem rápida para cada um, né, que foi honrado nessa noite. Doutor José Carlos, doutor Raul e Viviane, parabéns por honrar com excelência e amor a nobre missão de salvar vidas. Ricardo, gratidão por deixar sua marca registrada em inúmeras e grandes estruturas. Eliane, a sua trajetória de vida é louvável. Eu te conheço, né, há muitos anos. A gente estudou lá na escola normal. Você era um ano à minha frente. E como você disse, a educação é a nossa melhor base, né? E investir na educação é investir em pessoas. José Antônio, obrigado pela disposição e capricho de sempre cuidar dos meus sapatos. Neyton, você é gigante em competência e dedicação. Roberta, você é exemplo de caridade. Só falta me treinar para ser uma atleta do vôlei. Bel e Nilza, os melhores cafés da manhã pós-expodores foram na padaria Itararé. Osanã, desconheça alguém mais empolgado com a Copa do Brasil. Sou sua freguesa do Torresmo. Reginaldo, quem não conhece o bar do Reginaldo? É lá que você acha tudo com toar. Se faltou um creme de leite no almoço, pode correr lá que lá tem. Já aconteceu comigo há uns anos atrás, eu usei uma meia fina, né, e desfiou, corri lá, falei assim, lá vai ter, e teve. Christian, obrigada por toda a dedicação jurídica perante a população. Doutor Rodrigo, Rodriguinho, te deixei por último, porque eu acho que vou emocionar. Eu quero te fazer um agradecimento muito pessoal. Você, quando trabalhava com seu pai no cemitério, era menino. O meu pai era jardineiro, né, da prefeitura. Ele cuidava daquele jardim fora do cemitério. E meu pai tinha crise de convulsões. E quantas vezes meu pai passou mal, desmaiou, e você, seu pai, né, socorriam ele, levavam ele para casa. Então, eu quero te fazer esse agradecimento de muita gratidão. Obrigado. Uma boa noite a todos.
0: Até eu emocionei. Então, vamos lá. A ata dessa reunião, ela vai ser feita e confeccionada e votada na próxima reunião ordinária. E nada mais havendo em pauta. Desculpa, mais algum vereador deseja fazer uso da palavra?
4: Com a palavra, presidente.
0: Com a palavra, vereador Lio.
4: Chegamos ao final dessa sessão solene com o coração cheio de gratidão. Nessa noite, entregamos 13 moções com congratulação e louvor. Pode parecer apenas um documento, mas o seu verdadeiro valor não está no papel. Está na história de cada pessoa homenageada, na dedicação de uma vida inteira, nos desafios superados, nas escolhas feitas e no bem que cada um realizou em favor da nossa cidade. Vivemos tempos em que muitas vezes as críticas ganham mais espaço que os exemplos, mas uma cidade que cresce quando aprende e reconhece aqueles que fazem diferença. Hoje celebramos pessoas que provaram com atitudes que servir ao próximo vale a pena. Pessoas que trabalham muitas vezes sem esperar aplausos, que enfrentam dificuldades sem desistir e que deixam sua marca através da honestidade, do compromisso e do amor pelo que fazem. Dourado é muito maior do que seus prédios, suas ruas ou suas praças. A verdadeira riqueza está nessa cidade, está nas pessoas. Está no agricultor que acorda antes do amanhecer, no comerciante que gera empregos, no servidor público que atende nossa população, no profissional de saúde que salva vidas, no professor que forma cidadãos, no empresário que acredita em nossa terra, no voluntário que estende a mão a quem precisa, em cada cidadão que escolhe fazer o bem, mesmo quando ninguém está olhando. São essas pessoas que escrevem todos os dias a verdadeira história do nosso município. Eu acredito que uma sociedade que reconhece seus bons exemplos é uma sociedade que inspira novas gerações a seguirem o mesmo caminho. Que esta homenagem seja muito mais do que uma lembrança, que ela sirva para dizer a cada homenageado que vocês importam, o trabalho de vocês é visto, valorizado e faz a diferença na vida das pessoas. Quero agradecer também às famílias, porque ninguém constrói uma história sozinho. Por trás de cada conquista existe alguém que apoiou, incentivou, compreendeu as ausências e caminhou junto. Finalizo deixando uma reflexão. O tempo passa para todos nós, os cargos passam, os títulos passam, as homenagens ficam na memória, mas o que realmente permanece é o legado que deixamos na vida das pessoas. Que cada um de nós possa ser lembrado não pelo que conquistou para si, mas pelo que faz ao próximo. Parabéns a todos os homenageados dessa noite. Muito obrigado por ajudarem a construir uma Dourado muito mais humana, mais justa e mais forte. Que Deus continue abençoando a cada família aqui presente e derrame suas bênçãos sobre o nosso querido Dourado. Muito obrigado, excelente noite a todos.
0: Mais algum vereador deseja fazer uso da palavra? Então, agora sim, e nada mais havendo em pauta, sob a bênção e proteção de Deus e em nome do Poder Legislativo Dourense, declaro encerrada a presente reunião, convidando a todos para a próxima reunião, que será a ordinária, que será realizada no dia 7 de julho de 2026, às 19 horas, aqui no Salão Dácio Chagas de Faria. Uma boa noite.
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9: 12h50.
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12: Simbora, meu povo, que o Top 20 Sertanejo tá começando. Melhor programa da semana, com as melhores do sertanejo pra você. Eu, Dani Quadros, é quem tem a maior alegria em estar na sua companhia, aqui na melhor estação do seu rádio. Obrigada pela sua sintonia, você que tá ouvindo a gente pelo radinho, pelo rádio do carro, pelo seu celular, pelo computador, de onde você estiver, muito obrigada por estar aqui com a gente para curtir a melhor seleção musical da semana. Bora conferir quem são os cantores, as cantoras que estão bombando no universo sertanejo. A gente começa com o Panda, na 20ª posição, Eu Te Seguro.
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1: Na 17ª posição da semana, Felipe Araújo, Estranho de Novo, aqui no Top 20 Sertanejo. Em 18º, você ouviu Luan Santana, Olho Marrom, Júnior e César, em 19º lugar, com Cheiro de Culpado. Olha aí, tivemos estreia aqui no programa. E em 20º lugar, abrindo o programa, a gente ouviu Panda, com Eu Te Seguro. E ó, segura a ansiedade aí, porque o break é rapidíssimo. A gente volta já já com o Top 20, que só começou.
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7: 3 e 4.
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1: Mais uma sequência de pancadas do nosso sertanejo. Vem aí o embaixador Gustavo Lima em 16º lugar com Retrovisor.
8: 16ª posição.
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0: 13ª posição.
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1: Matheus e Cauã, Lauana Prado, Admita, foi a nossa 13ª posição. Lauana Prado, essa deusa que acabou de casar com a Tati Dias. Elas oficializaram a união em Ubatuba, São Paulo. Viveram aí um dos dias mais felizes de suas vidas. A Lauana que, inclusive, está vivendo a sua melhor fase da vida, né? Sendo mamãe, aliás, gestando o seu primeiro filho. Que venha com muita saúde. Ô, fase boa, que Deus abençoe muito o seu casamento, a formação agora oficial, né, da sua nova família e agora com a chegada de um bebê. Em 14º, ouvimos Ed Brito e Samuel com Romance Rosa, Diego Vitor Hugo com Tubarões em 15º e Gustavo Lima com Retrovisor na 16ª posição. A gente volta já!
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4: 6h21.
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1: Olá, olá, ela crescendo as posições aqui no nosso ranking do Top 20 Sertanejo. Peão todo tatuado. Em 12º lugar, Geninho e Mariana Fagundes.
0: 12ª posição.
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1: Décima posição.
2: Parou, segura. 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
3: Tem.
2: E tá gelada?
3: Ah.

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1: Encerrando mais um bloco de sucessos do Top 20 Sertanejo. Nona posição, Kleber e Cauã, Mil Adjetivos. Gustavo Lima e Luiz Fonsi, Vagabundo, ficaram em décimo lugar. Murilo Huff, Saudade Estranha, 11ª posição. E Geninho e Mariana Fagundes ficaram em 12º, abrindo, né, esse bloco, com o Peão Todo Tatuado. Agora, vamos falar de Gustavo Lima? Gente, que dominou as redes sociais com um babado coitado. Até rimou, o babado do coitado. Ele teve uma intoxicação alimentar e acabou tendo que cancelar um show em Surubim, Pernambuco. O fato é que virou um agravante porque foi a segunda vez que ele cancelou o show. Mas, gente, foi por motivo de saúde, né? Ele devolveu o cachê e o prefeito havia chamado ele de ladrão porque já tinha recebido, né? E não apareceu pela segunda vez. Mas a assessoria do Gustavo Lima confirmou que o cachê já foi devolvido. E Gustavo Lima ficou muito chateado. Chateado é pouco, né, gente, pra essa situação. Ele disse o seguinte: chamar alguém de ladrão por adoecer é pesado, é injusto. Ninguém escolhe ficar doente. Ele ficou tomando soro, ficou em repouso, ficou na cama, com cuidados médicos, se recuperando, porque quem já passou por uma intoxicação alimentar sabe que é punk, é tenso. Gustavo Lima, então, teve que ficar de molho. Bora pro intervalo, a gente volta já já com o Top 20.
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5: 3h37.
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8: Se é sucesso que você quer, então aproveita. Cleiton e Romário e Zé Neto Cristiano estão chegando em oitavo lugar do Top 20 Sertanejo com Não Namora.
7: Oitava posição.

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2: Quinta posição da semana, Simone Mendes, Direitos Iguais. Essa maravilhosa, super bem-humorada, que recebeu um presente super inusitado no São João de Campina Grande, na Paraíba. Gente, o povo do Nordeste, olha, sempre se supera, né? Alguém deu pra ela um pacote, um kit de presente, um pra ela e um pro marido dela. O dela é um brinquedinho adulto, cor-de-rosa. E pro marido, uma peça de roupa íntima, sabe? Aquela que vai por baixo do calção, por baixo da calça. E ela morreu de rir, brincou com o público no palco. Ela é maravilhosa. Felipe e Rodrigo ficaram em sexto lugar com Ignora. Danilo e Davi em sétimo, Não Mexe Nas Minhas Gavetas. E na oitava posição, ouvimos Cleiton e Romário com Zé Neto e Cristiano, Não Namora. E não demora! É, o nosso break é super rápido. A gente volta já e você vai curtir a nossa última sequência, hein? O tempo voa!
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Estamos em campo, claro, trazendo as informações do futebol. A Espanha confirmou favoritismo com autoridade ao vencer a Áustria por 3-0 no Los Angeles Stadium. Com o comando tático do meio-campo, os espanhóis abriram o placar aos 35 minutos do primeiro tempo com um gol de Oyarzabal. Na segunda etapa, o lateral Pedro Porro ampliou a vantagem aos 65 minutos, após uma bela

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7: 3h53.
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9: Já de volta o melhor programa da semana, Top 20 Sertanejo. E você ouve agora a quarta posição, Diego e Vitor Hugo, Beijei a Cura.
8: Quarta posição.

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1: A melhor da semana na voz de Eduardo Costa. Em primeiro lugar, Imagina Eu. Zé Neto e Cristiano ficaram em segundo com Cadeira Cativa. Zezé de Camargo em terceiro com Irmão da Lua, Amigo das Estrelas. E Diego e Vitor Hugo ficaram em quarto com Beijei a Cura. Gratidão por acompanhar o nosso Top 20 Sertanejo de hoje. A gente combina um novo encontro na próxima semana, com certeza, se Deus quiser e Ele há de querer. E para essa semana, lembre-se que a excelência é alcançada quando cada um de nós se compromete em entregar o seu melhor. É a prática que leva à perfeição. Não se preocupe se não tá saindo perfeito agora. O importante é ser feito. Um super beijo, fique bem, fique em paz. Até mais!
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Sejam todos muito bem-vindos à nossa festa country, à nossa festa sertaneja. A partir de agora, mais uma super edição do Vibe Sertaneja tá no ar comigo, Gil Godoy. Tudo bem com você, cowboy, cowgirl? Bora pra festa? Bora pra festa agro. A partir de agora, a festa começa por aqui, viu? E a sua participação é extremamente importante pelo pedidomusical.com.br ou pelo Instagram de Gil Godoy. Fique super à vontade pra mandar a sua mensagem, tá? Participe, interaja. Pra você que tá começando aí o seu finalzaço de semana com o pé direito, não se esqueça que esse programa é 100% sertanejo. Pra começar, Fidu Mijeca, mistura de Ana Castela. O Vibe Sertaneja tá no ar.

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0: Fechando a primeira porteira aqui do Vibe Sertaneja com o Guilherme Surucupago. Música boa demais pra você deixar seu finalzaço de semana muito mais animado, divertido e gostosinho demais. Daqui a pouquinho tem mais Vibe. 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
3: 4h23.

Hora de falar de Zé Neto. Horas antes de show na festa junina de Votorantim, Zé Neto é visto em missa em igreja de Sorocaba. Pois é, o cantor sertanejo Zé Neto, da dupla com Cristiano, participou de missa em Sorocaba horas antes do show na festa junina de Votorantim, Viva Mais, no último sabadão. Imagens da transmissão feita pela Pastoral da Comunicação flagraram o artista durante a cerimônia. O intérprete de Largado às Traças esteve na paróquia São José Operário, na Vila Progresso. Na transmissão ao vivo da missa, divulgada pela igreja nas redes sociais, é possível ver o cantor sentado entre os demais fiéis no fundo da igreja e depois comungando e recebendo a hóstia. Tem um momento aí na internet, nas redes sociais, ele na fila como qualquer mortal, né? À época, o retorno foi anunciado em entrevistas ao G1 e ao Fantástico da TV Globo. Eles participaram das atividades da paróquia em Rio Preto desde 2021 por morarem na cidade. Quando não estão ocupados com a agenda de shows, frequentam as missas e as reuniões com as respectivas esposas. Tanto o Zé Neto quanto o Cristiano, eles são abertamente cristãos e falam com frequência, né, sobre a importância da fé católica em suas respectivas vidas. E em 2024, eles participaram de um retiro religioso em São José do Rio Preto, antes de retornarem aos palcos após aquela pausa de 3 meses, lembra? Pois é. Que bela atitude, né? E você, como é que tá a sua fé? Tá fortalecendo a sua fé de alguma forma? Seja indo à igreja, seja indo à missa, seja conversando com Deus em casa, porque não só na igreja onde, é o lugar onde Deus está, não, viu? Deus está dentro do seu próprio templo, que é você mesmo, que é o seu ser. Viu? Então tenha Deus dentro de você, converse com Deus, faça as suas orações. Vá à igreja quando você sentir vontade, sim, por que não? Eu e Miguelzinho, sempre que a gente tá na igreja, a gente faz parte da comunidade, jogador contribui, ajuda lá na catequese, explicando. Então tenha o seu contato direto com Deus e com certeza ele fortalece ainda mais a sua presença dentro do seu barco da vida. Dando sequência então aqui ao nosso vibe sertanejo, a nossa festa agro, aumenta bem esse volume. Felipe Araújo, chorei no porta-malas.

0: Pra agradecer mais um super bloco aqui do Vibe Sertaneja. Tá curtindo a programação? Já lustrou aí a sua botina? Já ajeitou a fivela na cintura? E curtiu o som de Rafaela Santos? Pense o que quiser de mim, com participação de Wesley Safadão. Então você já tá prontinho e prontinha para ir para a Festa Agro. 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
7: 4h40.

Vamos de notícia por aqui, porque afinal de contas a gente gosta de uma boa fofoca. Eu sei que você gosta, meu benzinho. Gosto de saber o que tá rolando no mundo dos famosos. Ana Castela renova bronzeado em dia ensolarado. É, gente, o nosso gafanhoto bombado dos ombros largos. Cantora atualizou suas redes sociais aí, né, posando de biquininho e tudo mais. A cantora Ana Castela encantou os fãs ao mostrar nas redes sociais como aproveitou um dia ensolarado. Ao som de Salsa Soia, do rap latino Dinamita, da Remedy, a artista atualizou seu perfil no Instagram com uma galeria de fotos em que aparece usando um biquíni rosa enquanto exibe seu bronzeado. Tava lindíssimo, é claro, né, gente? Afinal de contas, estamos falando da boiadeira. Nos stories do Instagram, boiadeira, como é conhecida pelo público, viajou com os amigos para uma cabana para curtir o fim de semana e se aventurou em passeios em contato com a natureza. Tô precisando fazer isso, viu? Entrar num carro, sair pro meio do mato, ficar lá, esquecer dos problemas da vida, falar pro hamster que corre dentro do meu crânio na rodinha sem parar pra dar um relax, pra ficar de folga por uns dias, né? Pra ver se eu... pra ver se eu desvio o foco um pouco. Voltando à notícia. Ao lado de Duda Bertelli, Gabriel Vetucci, ela disse: as superpoderosas saíram de férias de 3 dias. Tem que aproveitar mesmo, dona Ana Castela. Confira a foto nas redes sociais pra você que tá afim de ver a boiadeira de biquininho rosa, viu? Dispenso. Bora de música então, aqui no Vibe Sertaneja. A gente segue que segue por aqui, trazendo o somzaço que você tá afim de ouvir pra sua resenha de logo mais. Tem Jorge Matheus, cantada boba.

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3: Encerrando assim, mais um bloco aqui do Vibe Sertaneja com a sonzeira Kleber e Cauã, recaída, recusada, com participação de quem? Nayara Azevedo, a maravilhosa, né? Pois é, sonzaço pra você, uma parceria que deu mais que certo pra você curtir o seu inicinho de finalzaço de semana, participando, interagindo, assim como a Bruninha já mandou mensagem pra cá. Valeu pela mensagem, viu, Bruninha? Beijo pra você, bom inicinho de finalzaço de semana.
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8: 4h54.

notícia rolando aqui pra você. Maiara da dupla com Maraísa é barrada por segurança durante o próprio show em Itabuna, na Bahia. Já pensou? Já a cara dela tava de poucos amigos, viu? A cantora Maiara da dupla com Maraísa foi barrada por um segurança durante o próprio show em Itabuna, no sul da Bahia, ao tentar acessar a grade em frente ao palco para cumprimentar fãs. Um momento inusitado aconteceu na última sexta, no Itapedro 2026, e foi registrado em vídeo. Nas imagens, dois homens tentam afastar grades de proteção para que a cantora consiga chegar mais perto do público, mas não conseguem. Em seguida, Maiara se dirige a um ponto de acesso onde está um segurança. Ao tentar passar, a artista é impedida pelo profissional. Pouco depois, outro integrante da equipe se aproxima, conversa com o segurança e libera a passagem. Em seguida, a cantora consegue se aproximar dos fãs, cumprimentá-los e também tirar fotos. Um dos fãs que presenciou a situação foi o storymaker Vitor Alves, de 22 anos. Segundo ele, o episódio ocorreu após o público chamar por Maiara. A cantora sinalizou que iria até a grade, enquanto Maraísa seguiu se apresentando no palco. Os seguranças a acompanharam, mas quando ela chegou à grade, um dos profissionais acabou impedindo a passagem por alguns instantes. Não sei exatamente o motivo, mas a situação foi logo resolvida. Ei, Maiara, sendo gente total como a gente, né? Indo atender aí aos fãs, tirando foto de pertinho, independente aí da segurança impedi-la ou não. É, a baixinha tem o poder, viu? Confira o momento aí nas redes sociais, só faz com que a gente admire ainda mais, né? Essa personalidade que é a Maiara. Parabéns pela atitude da moça, viu? E por aqui, damos sequência no Vibe Sertanejo. Aumenta bem esse volume, cowgirl. Aumenta bem esse volume, cowboy. Bora curtir Zé Henrique e Gabriel, da Play da Playlist.

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0: do fim de semana, cara, da Festa Agro. Tá aí o sonsaço de Murilo Ruf e Turbulência. Fica triste não, daqui a pouquinho eu tô de volta, sabe com o quê? Com o Boteco da Ju.
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6: 5 e 10.

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1: Nós estamos de volta por aqui no Vibe Sertaneja, agora com o Boteco da Ju, depois do som de Fred e Fabrício, 24 horas, com participação do Ursinho Panda. Temos o nosso Boteco de Portas Abertas. Hoje eu vou passar para você uma receitinha de bolinho gostoso de queijo com bacon. Minha boca já enche d'água antes de eu começar a falar a receita. É um bolinho super gostoso de mussarela de boteco que vai fazer o maior sucesso aí na sua casa, com a criançada, com o maridão, e vai gastar pouco. O que você vai precisar? 500 gramas de queijo mussarela ralado. Vai ralar essa mussarela aí. Vai colocar um ovo, apenas um ovinho só. Sal a gosto. 2 colheres de sopa de amido de milho. Ai, Gigodói, não tem amido de milho, o supermercado já fechou. Põe farinha de trigo, não tem problema. Porém, a farinha de trigo não dá a crocância que dá o amido de milho, tá? A única diferença é essa. 100 gramas de bacon frito, já fritinho. Você vai fritar ele antes, vai picar bem pequenininho, bem picadinho, tá? Vai dar aquela fritadinha nele e vai secar bem sequinho. Pronto, 100 gramas apenas. Mistura tudo isso à mão mesmo, tá? Você vai amassar ali aquele queijo com amido de milho, com o ovo, vai amassando até formar mesmo aquela massa mais homogênea. Vai fazer bolinhas na sua mão e aí que está a dica coringa. Vai deixar na geladeira por pelo menos 1 hora. Fez as bolinhas? Deixa na geladeira por 1 hora, porque se você frita logo após você ter feito as bolinhas, pode dar ruim, pode estourar. Pode desmanchar e você depois vai fazer o quê? Vai xingar a Ju Godói aqui no programa. Então deixa pelo menos 1 hora na geladeira para dar uma firmada nessa massinha. Pronto, óleo bem quente. Se você pôr no óleo frio, né, para uma massa que está gelada, não vai dar certo também. Deixa o óleo ficar bem quente, coloque para fritar, pronto. Coloque num papel, né, pra poder escorrer direitinho, um papel absorvente. E pronto, chame a galera, chame os amigos, chame a esposa maravilhosa. Faça um agrado pra sua mulher, pare de se agradar somente a si mesmo, viu, amigão? Viu, princeso? E bora degustar juntinhos essa delícia, viu? Curtiu? O Boteco da Ju fica por aqui, já estamos fechando as portas. Aqui é VaptVupt, a gente encerra cedo. Mas a gente continua com Vibe Sertaneja, Carol, Felizardo, Mercedita, com Rio Negro e Solimões.

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1: Bacana, sim, mais um bloquinho aqui do Vibe Sertaneja com Jânio Júnior, eu e a Lua. Daqui a pouquinho eu tô de volta com mais Vibe, tá?
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9: 5:28.
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Henrique da dupla com o Juliano passa por cirurgia e shows são cancelados. Exatamente, o Godoy trazendo essa notícia e essa informação pra você. Henrique e Juliano anunciaram na última terça o cancelamento de dois shows que fariam em Rondônia. A decisão foi tomada após Henrique, de 37 anos, ser submetido a uma cirurgia de hérnia inguinal bilateral. Em nota, a assessoria do cantor informou que ele já recebeu alta, tá tudo bem, mas permanecerá em repouso por orientação médica até uma nova avaliação. Então, pra você que não sabia o que tinha acontecido, né, querendo saber notícias sobre o cara, tá aí informação pra você, né, exclusiva aqui no nosso programa. No último domingo, dia 28, Henrique se dirigiu ao hospital, né, Einstein Israelita, em Goiânia, com dores intensas na região inguinal direita. Após avaliação clínica, foi estabelecida correção cirúrgica. O cantor foi submetido a uma herniorrafia inguinal bilateral. Henrique teve alta e, por orientação médica, se manterá em repouso até o dia 8 de julho, na próxima semana, e vai ser reavaliado. Então tá aí a informação pra você, né? A nota também revelou que Henrique subiu ao palco no último sábado em Petrolina, mesmo sentindo um intenso desconforto. Após o compromisso, o cantor seguiu para Goiânia, onde procurou atendimento médico. Então tá aí a informação pra você, não é nada grave, graças a Deus. O cara, inclusive, já passou pela cirurgia e agora tá tudo bem, né? Se Deus quiser, ele vai se recuperar logo e ele não vai voltar a ter esse problema, já que ele precisa passar por uma nova avaliação, não é mesmo? Então, você que sofre do mesmo mal, procure sim uma ajuda profissional, procure atendimento médico especializado. Tá sentindo dor, tá sentindo incômodo, não é normal, viu? Então, pra você que tava querendo aí atualizações sobre o estado, né, do Henrique, da dupla com o Juliano, tá aí pra você. Melhoras pro cara, né? Que ele fique bom aí logo, 100%, né? Pra voltar aos palcos, voltar aos shows, voltar a fazer alegria dos fãs. Zé Neto e Cristiano, quilômetros aqui no Vibe Sertaneja.

Fechando assim, mais um bloco aqui do Vibe Sertaneja com Henrique Juliano. Você me conhece, eu me conheço. Inclusive, a gente falou sobre o cara agora há pouco, né? Trouxemos notícias e atualizações a respeito do cara. Daqui a pouquinho tem muito mais vibe, tá? Em especial pra Marcinha, que mandou mensagem aqui pra Gil Godoy, tá curtindo o fim de semana e ligadinha aqui na melhor programação sertaneja.

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3: 5h43.
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0: hora de falar de Lauana Prado e Tati Dias, que se casaram em cerimônia à beira-mar. Oh, meu Deus, já vou te dizer um negócio, viu? Ai, se eu pudesse, viu? Eu casei só no cartório. Eu tinha vontade também de casar, sabe? Ou na igrejinha bonita, sabe? Essas assim, no pé da serra. Tá bom, então a beira-mar, eixo, godói, sonho, quem sabe para uma outra vida, né? No último domingo, Lauana Prado e Tati Dias oficializaram sua jornada de amor com um casamento que ocorreu no litoral norte paulista. A festa foi planejada em modo turbo, com as duas decidindo há cerca de um mês. O anúncio para os fãs e seguidores foi realizado apenas na última sexta-feira. Que bonitinhas, né? Oh, meu Deus do céu. Lauana Prado mais do que gravidíssima. De acordo com o casal, a ideia surgiu para aproveitar a reta final da gestação de Lauana, que está aproximadamente no sétimo mês de gravidez. Estavam lindas, viu? Lauana e Tati vão passar a morar juntas agora após a cerimônia. O namoro começou há 2 anos, em junho de 2024. Um ano depois, veio o noivado. Porém, em janeiro deste ano, as duas surpreenderam os fãs ao anunciarem o término, que foi bem conturbado, né? Rolou muita treta. A Tati fez vários vídeos chorando muito na internet, tentando falar com Lauana Prado. Mas a gente não soube até hoje o que aconteceu, né? Mas tudo bem. Poucos dias depois, Lauana revelou que estava grávida. A gestação foi realizada com um projeto independente da cantora, que concebeu o bebê por meio de inseminação artificial. E agora as duas oficializaram de fato o relacionamento, né? Estão casadas, casadíssimas. Pra você que é fã de Lauana Prado, confira o momento nas redes sociais. As duas estavam deslumbrantes, lindíssimas e maravilhosas. Felicidade ao casal, né? Que tenham aí muito amor, muita sabedoria, muita disciplina, né? E principalmente para esse baby que tá a caminho. Parabéns pra elas. Vamos embora seguir de música por aqui, né? Que eu sei que você tá afim de ouvir. É mais, sonsaço sertanejo. Por aqui tem Zé Ricardo e Thiago, Mesa na Calçada com Kleber e Cauã.
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2: Esse feat maravilhoso.
1: Ah, mulher! 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

0: assim, ó, boteco mesmo, com esse copinho americano.
1: Só as cabeceiras.
0: Cê tá precisando é tirar o pé de casa, dar umas vagabundeadas.
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0: Fechando assim mais uma porteirinha aqui do Vibe Sertanejo com Gustavo Mioto. A chance é grande com Matheus e Cauã. Depende, né, Gustavo Mioto? Você é aquele cara que foge quando fica sério. Você corre, né? Foge a mil léguas. Assim como foi a Diana Castelli, tá sozinha até hoje. Ô, tadinho do Gustavo Mioto. 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
9: 5h59.
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da dupla com o Thiago contou na última quarta-feira que precisou realizar uma cirurgia no dedo 3 meses após prender a mão na porta de seu carro. A sertaneja alertou os seguidores sobre o risco de uma evolução de lesão, já que a contusão começou com uma fratura na falange e evoluiu para um quadro grave de infecção. Segundo ela, o acidente aconteceu em abril, enquanto tentava apartar uma briga entre as filhas no banco de trás do veículo. Saí do carro apressada para resolver a situação e, naquele instante de ansiedade e distração, fechei a porta do carro com a minha própria mão ali, escreveu nas redes sociais. Confesso que antes disso, quando ouvi alguém contar que tinha prendido o dedo na porta do carro, pensava, como isso aconteceu? Hoje eu sei, viu? Uma radiografia mostrou uma fratura na ponta da falange. Como era uma fratura pequena, a orientação foi não imobilizar. A unha escureceu e parecia que tudo estava evoluindo bem, mas a dor nunca passou, lamentou a cantora. Ela percebeu que nos dias seguintes a unha sangrava e soltava pus. Vieram consultas, exames e muitos antibióticos, mas a infecção não cedia. A ressonância e a tomografia mostraram um importante processo inflamatório no osso, com suspeita de osteomielite, disse Taeme, citando uma infecção grave que atinge os ossos. Como o osso tem pouca irrigação, muitas vezes o antibiótico sozinho não consegue solucionar o problema. Para investigar a causa das dores e infecções resistentes, a cantora passou por um procedimento cirúrgico. Nessa semana, precisei passar por uma cirurgia para limpar a região e coletar material para cultura, permitindo identificar a bactéria e definir o antibiótico mais eficaz. Ainda estou no meio do tratamento, mas confio que, pela graça de Deus, tudo ficará bem. Para você que às vezes passou por uma situação parecida e largou para lá e o seu dedinho continua nada bem, procure, por favor, por um profissional da área, tá? Procure um ortopedista que ele vai encaminhar você para um tratamento mais específico, assim como está acontecendo com a Taeme, viu? É, não é só machucou, não é só tá sentindo uma dor e larga para lá não, viu? Cuide de você porque o seu corpo dá sinais. Melhoras para a bonitinha da Taeme, né? Graças a Deus ela já tá em tratamento e logo logo tudo ficará bem. Iguinho e Lulinha, último bloco do Vibe Amanheceu, com participação de Juan Vitor Vaqueirinho.

0: sim, estamos fechando a última porteira do Vibe Sertaneja. Chegamos ao final com a gravidíssima do momento, que se casou essa semana, Lauana Prado. Capricha na mentira, capricha não, porque mentir é feio. Você não vai pro céu e seu nariz vai crescer igual do Pinóquio. Desejo a você um bom finalzaço de semana. Espero que tenha curtido a programação de hoje. Aquele abraço apertado. Até o próximo Vibe. Tchau!
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2: 6h18.
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7: Oi, gente, fala pessoal, bom finalzão de semana. A partir de agora você sabe, tá começando mais uma edição do Coração Sertanejo comigo mesmo. Sou André Colatti, prazer não, prazerzaço ter você comigo aqui no fim de semana. E aí, compadre, fala comadre, só modão. 2 horas com música sertaneja classe A. Então vamos começar, Brasil, começar muito bem com César Menotti Fabiano

0: ligado? Essa daqui é uma regravação bacana, né? As músicas que marcaram época, as vozes aí de Fred e Fabrício. Coração Sertanejo também voltou lá no ano de 2003 com Bruno e Marrone, Será? E abrimos a nossa programação nesse fim de semana super gostoso e bacana com César Menotti e Fabiano. Ei, eu vou ter que fazer um intervalo, dá um tempinho que eu já volto. E tem muito modão pela frente ainda, você pode ter certeza disso.
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10: 6h33.
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0: Ah, você sabe, ter você aqui com a gente é muito bacana. É sempre um prazer estar junto com você no fim de semana, André Colatti, do Coração Sertanejo. Muita gente curtindo o fim de semana e curtindo só o modão. Agora eu vou trazer uma música aqui pra vocês no coração, de 1989, Irídio Irineu, Por Causa de Você.

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0: Cavaleiro do Céu, música de 1995, som da Jaine. No coração ainda destacamos aquele poporri com de Paulo e Paulino. É, poporri de sucessos, teve É Segredo, Lado Esquerdo, Ou de Casa, Ou de Fora. E a primeira foi Irídio Irineu. Tá gostando? Tá bom demais. É ou não é, compadre? É ou não é, comadre? Fim de semana, com o melhor da música sertaneja, é no coração. Então fica aí que eu já volto. Tem um intervalo, já já a sequência de modão volta pra você.
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10: 6h50.
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0: Já sei, você tá no carro agora? Tá no caminhão? Tá no ônibus? O radinho aí tá sintonizado. Muita música sertaneja classe A no fim de semana. Comigo mesmo, André Colatti. Tamo junto e misturado na melhor programação. É bom demais estar aqui comandando todo fim de semana as edições do Coração Sertanejo pra todo o Brasil. Segura essa emoção. Agora eu vou trazer o Ed Brito Samuel. Horizonte Azul.

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0: 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Mais um Popurri de modão pra você. Agora nas vozes de Jorge Matheus. Você curtiu aí Bandeira Branca, Empreitada Perigosa, Vou Tomar um Pingão, Tchau Amor. E aí, tá gostando? Você curtiu Chico Rei Paraná também, Ponto de Chegada, música lá de 1986. E abrimos o bloco com Ed Brito e Samuel, Horizonte Azul. Bom, gente, eu preciso fazer mais um intervalo aqui. Seu fim de semana tá delícia, tá gostoso com o Coração Sertanejo.
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5: 7 e 3.
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0: Sou André Colatti, prazer, tô aqui juntinho com você, comandando a edição do Coração Sertanejo. Ei, compadre, ei, comadre, você tá agora no sítio, tá na chácara, tá na fazenda, tá curtindo a nossa edição do Coração, tá gostoso, tá curtindo modão? Oba! É bom demais aqui no seu fim de semana. Vou voltar agora aqui no ano de 1996, João Paulo e Daniel, Pirilume. Aliás, essa música, né, produção, fez parte da novela Rei do Gado, lá em 96. Solta o som.

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1: Nosso amigo Juliano César, você tá carmo?
2: Eu tô, e você tá?
1: Eu tô também.
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1: Então canta aqui com a gente.
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1: Saudoso e inesquecível Juliano César. E eles, os meninos aqui, Milton e Marcos. E muita calma nessa hora. Você curtiu também Lucas e Luan? Amor Pirata. Essa música é linda, hein? A primeirinha que nós abrimos com João Paulo e Daniel, Pirilume. Olha, eu preciso fazer mais um rápido, um breve intervalinho. Fica aí, aguenta aí que eu já volto. Só tem modão.
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0: O esporte é sempre notícia aqui na sua rádio. A Suíça avançou na Copa do Mundo ao derrotar a Argélia pelo placar de 2-0. A equipe suíça impôs um ritmo logo no início do confronto e abriu o placar aos 9 minutos da etapa inicial com um gol do atacante Embolo. Logo no retorno do intervalo, aos 45 minutos, Dan marcou o segundo gol, consolidando a superioridade tática de sua equipe. A Argélia tentou esboçar uma reação, mas parou no goleiro Cobel, enquanto os suíços administraram o resultado até o fechamento da partida. Daqui a pouco a gente volta e com informações da seleção brasileira.
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1: 7:17.
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5: Fala sério, gente. O programa que traz modão, modão, modão. Música sertaneja classe A. Eu, André Colatti, tô aqui juntinho com você no comando nessa edição do Coração Sertanejo. Final de semana é bom demais. É na sua rádio preferida. Audiência lá em cima. Audiência bombando. E claro, aqui a gente fala pouco e toca muita música. Rola muito sertanejão pra você. Quero agradecer primeiramente, antes de trazer a música aqui da Lady Laura, né? Pra abrir mais um bloco. Mandar um abraço pra você no centrão da cidade. Você em todos os bairros. Você que tá no sítio, na chácara, na fazenda. Tá passando aí pelas estradas da vida. Solta o som da Lady Laura pra gente. Final do tempos. É modão!

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1: Essa daqui machuca os corações, viu?

0: mais um momento regravações aqui no Coração Sertanejo. É, a gente pega os novos talentos também, a galera aí que faz aquela regravação das músicas que marcaram época, essa é uma delas, nos bailes da cidade, na regravação de João Neto e Frederico aqui no Coração. Ainda rolei pra você uma música de 1999, lá do cantor Mato Grosso. É, foi aquela fase, né, que o Mato Grosso foi numa carreira solo, gravou essa música linda, linda, linda, a música chama-se Fala Pra Mim, de 99, na voz aí, voz linda de Mato Grosso. Ainda rolei pra você Lady Laura e abrimos muito bem esse bloco. Mais um intervalo, né, produção? Ei, fica aí, eu volto na sequência do Coração.
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6: 7:32.

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1: Seu rádio, sua emoção. Nessas duas horas de Coração Sertanejo. Tá gostando? Sim, eu sei. Tá delícia, tá gostoso. Curti esse montão de modão. É ou não é, turma? E agora tem Vitor e Léo. É o Fuscão Preto. Seu clássico aí. Solta o som aí pra gente.

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0: Mentira também é verdade, essa letra é maravilhosa, hein? Com uma música de Milionário José Rico, ano 1991. Dá rolê pra você aqui, Michel Teló, Paula Fernandes, Índia e o Nestor e Nestorzinho, um clássico do sertanejo com a música Mocinhas da Cidade. E o Vitor e Léo abriu esse bloco aqui do Coração Sertanejo. Pequeno intervalo, né, produção? Eu já volto, fica aí. A gente vai dar um playzinho daqui a pouquinho pra mais música sertaneja e mais modão, gente!
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3: 7:47.

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1: Nosso intervalo aqui foi super, hiper rápido. E aí, como é que você tá? Tá curtindo bastante o Coração Sertanejo? E eu, André Colatti, tô aqui juntinho com você, trazendo só modão, né, compadre, né, comadre? Falar em modão aqui, vamos agitar a galera. Pião que é pião. É o Rick Renner.

0: Você curtiu aí? Não acredito. Mais um quadro regravação aqui dos Novos Talentos. Jorge Henrique Rodrigo. Não acredito, né? Essa música super linda aí. Regravado por Jorge Henrique Rodrigo. Os meninos de Goiás, Edson Hudson, Me Mata de Uma Vez. Peão Carreira Zé Paulo, Rabo de Saia. Henrique Renner abriu muito bem esse bloco.
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5: 8 e 2.
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8: E aí, turma? Todo mundo tá ligado aí? Opa, quanta gente! Que audiência maravilhosa! Eu quero agradecer aqui a audiência, principalmente também dos caminhoneiros, né? Ô, meu irmão da estrada, bom demais ter a sua companhia, a sua audiência. Você que tá agora aí com seu caminhão, passando pelas estradas da vida, obrigado, viu, pelo carinho da audiência de todos vocês, caminhoneiros de todo o Brasil. Eu, André Colatti, vou seguindo aqui, fim de semana, mas também tem você que tá no seu carro, tá no ônibus. Vamos abrindo mais um bloco com a música deles, Gilberto e Gilmar. É modão, hein, gente?

0: outro lado da cidade, Alan e Aladim. Você curtiu também aqui o som do Rio Negro Solimões? Como esquecer um amor? Que modão lindo, gente! Guilherme Santiago, quem disse adeus foi você. E a primeira lá abrimos com Nós é Jeca, Mais é Joia, Gilberto e Gilmar. Acabou já a produção. Ô, gente, passou muito rápido, né? Eu, André Colatti, vou ficando por aqui. Claro que semana que vem, mais fim de semana aí com o coração. Só modão, né, compadre, né, comadre? Então, tudo de bom pra você. Um final de semana abençoado. Vem aí, ó, tá chegando. Mais um campeão de audiência. Valeu!
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6: 8 e 17.
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4: Olá, Brasil! Está começando por aqui na sua rádio mais uma edição dos Clássicos do Rei, programa que transforma o seu final de semana em um encontro especial com a música que marcou grandes gerações. Aqui cada canção é uma lembrança, cada história é um abraço, cada verso é um pedaço da vida do rei Roberto Carlos, que continua tocando fundo no coração os apaixonados por sua obra. Prepare-se para viajar por emoções, curiosidades e momentos inesquecíveis da carreira do nosso eterno rei. E começando o programa de hoje, tem o sucesso Aventuras. A música Aventuras foi lançada por Roberto Carlos em 1965 e é um dos grandes retratos da fase jovem e vibrante do rei. Uma batida marcante, um espírito leve, a canção traz a energia de quem vive intensamente, sem medo de arriscar e descobrir o mundo. Aventuras fala sobre liberdade, juventude e aquele desejo irresistível de experimentar tudo que a vida oferece. É uma música que carrega o frescor de uma época em que Roberto Carlos começava a conquistar o país com seu carisma, sua voz marcante e atitude que moldou a jovem guarda.
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0: Aqui você está com os clássicos do rei, já fechando o primeiro bloco do programa aqui na sua rádio. Você conferiu Amigo, teve Alô e o primeiro sucesso, Aventuras. Baby, pequeno intervalinho tá chegando. A gente volta já já na sequência.
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7: 8h33.
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0: Olá, já estamos de volta por aqui, Clássicos do Rei, sempre, sempre com grande sucesso. E depois do nosso break comercial, nós seguimos juntos nessa grande viagem que celebra a sensibilidade, a poesia e o coração generoso de Roberto Carlos. É sempre especial ter você aqui na nossa rádio, acompanhando cada história e cada canção que marcaram nossas vidas. E para abrir esse bloco, trazemos uma música que não é apenas um sucesso, é um gesto de amor. Estou falando do sucesso Lady Laura. Essa música foi lançada em 1978 e é uma homenagem mais doce e profunda que Roberto Carlos fez para sua mãe. Isso mesmo. A canção nasceu do carinho, da gratidão e da saudade, transformando em versos a presença forte e amorosa de Dona Laura na vida do rei. Cada palavra carrega respeito, ternura e aquele amor que atravessa o tempo. É impossível ouvir Lady Laura e não sentir o coração apertar um pouquinho. Vamos conferir.
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0: E já fechando por aqui o segundo bloco nos Clássicos do Rei, na sua rádio, você conferiu Cama em Mesa, Esse Cara Sou Eu, e o primeiro sucesso, a grande homenagem que o Roberto Carlos faz à sua mãe, Lady Laura. Vamos fechando já por aqui o segundo bloco, aguenta a mão, na sequência a gente volta trazendo aí muito mais sucessos do rei.
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1: 8h47.
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0: Olá, você que está chegando agora com a gente aqui, César Fama, Clássicos do Rei, na sua rádio, no seu final de semana, aquele sucesso inesquecível. E para abrir esse bloco, trazemos agora uma música que carrega simplicidade, poesia e aquele olhar sensível que só o rei Roberto Carlos sabe traduzir. A música é Janela. Essa música foi lançada em 1967 e é uma canção que fala sobre observar a vida, os encontros e desencontros e a esperança que nasce quando olhamos o mundo através de uma janela. É uma melodia leve e uma letra cheia de ternura. O rei transforma um gesto cotidiano em um momento de reflexão e encanto. É como se cada verso abrisse uma nova paisagem para o nosso coração. Vamos conferir A Janela, de 1967.
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1: E já fechando por aqui o terceiro bloco, nos clássicos do rei, você conferiu aí o sucesso, o côncavo e o convexo, Além do Horizonte, e a primeira foi Janela. Baby, pequeno intervalinho tá chegando, a gente já volta na sequência, trazendo já o último bloco aqui no nosso Clássicos do Rei.
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